0: pronti. Grazie.
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O Presidente da Câmara da Guarda afirmou na reunião do Executivo que até à data o município não foi notificado pelo Tribunal no caso de assédio moral que envolve duas funcionárias da autarquia. O Conservatório de Música da Guarda encerrou o ano letivo no TMG com o musical Música no Coração. Depois de ultrapassada a primeira fase, onde dois programas foram pré-selecionados, o bilateral, uma parceria entre o LS da Guarda e a Rádio F, passou para a seguinte fase, que está entre os 41 finalistas da 19ª edição do Prémio Boas Práticas em Saúde.

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2: Manhã de quarta-feira, hoje é dia 24 de junho. Quanto à previsão do estado do tempo, podemos contar com um dia de céu muito nublado, aguaceiros dispersos. A partir da tarde poderão ser localmente fortes, de granizo e acompanhados de trovoada. O vento vai soprar em geral fraco a moderado, soprando durante a tarde por vezes forte nas terras altas. Para hoje está prevista uma descida dos valores da temperatura. Quanto à máxima prevista hoje para a Guarda é de 30 graus, Viseu também 30 graus e Castelo Branco 34. A esta hora na Guarda os termómetros marcam 21 graus. 8 horas 35 minutos, avançamos para a informação neste Jornal da Manhã na Rádio F.

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1: O presidente da Câmara da Guarda afirmou na reunião do Executivo que até à data o município não foi notificado pelo Tribunal no caso de assédio moral que envolve duas funcionárias da autarquia. Sérgio Costa recordou que já falou publicamente o assunto na Assembleia Municipal do mês de abril e adiantou que já pediu as atas da sessão. Posteriormente, pretende escapelizar o processo.
2: Nunca a Câmara Municipal da Guarda foi notificada oficialmente pelo Tribunal sobre esta matéria. Não sei se deveria ou não deveria ser notificado. E por isso, é que depois do que aconteceu na última Assembleia Municipal, eu pedi ao Sr. Presidente da Assembleia uma certidão de ata com as declarações então preferidas. Vamos ter a Assembleia Municipal no final deste mês, se Deus quiser, e com a aprovação da ata, e a seguir ser-me-á enviada a ata, e tal como disse, para que seja feita a averiguação de todo este processo desde o princípio até ao fim. Será tudo devidamente escalpelizado. Foi com a licença municipal. Bom, mas agora já não interessa as atas, já não interessa as gravações das reuniões da Assembleia Municipal, e já não interessa, porque foi o Presidente da Câmara que disse isto na última Assembleia Municipal, realizada no mês de abril.
1: O assunto voltou a ser abordado na reunião do Executivo. O vereador do PS, António Monteirinho, lembrou que já no anterior mandato o Partido Socialista procurou saber mais pormenores acerca do processo.
3: O Partido Socialista tem sido recorrente alertando o Executivo Municipal para esta situação. Não advém de agora, nem acordou agora para esta situação e relembrou ao PSD que era o PSD que governava quando isto aconteceu. Portanto, parece-me que há aqui um PSD que no passado teve uma posição e que agora parece que se quer libertar dessa mesma posição. Portanto, assim sendo, o Partido Socialista tem a consciência tranquila em relação a este assunto, porque por diversas vezes abordou isso, tanto na Câmara, tanto nas reuniões de Câmara Municipal, já há muito tempo, já no anterior mandato, como na Assembleia Municipal, tem sido recorrente a abordagem deste assunto. Portanto, assim sendo, achamos que era um assunto que deveria voltar a ser falado, exposto, e portanto assim o fizemos.
1: Já a vereadora do PSD, Helena Saraiva, referiu que apenas questionou a maioria sobre o que está a ser feito.
4: Perguntámos exatamente o que é que está planeado ser feito relativamente a essa situação e voltámos a receber uma resposta que nos remete para outros processos e outras situações e, portanto, aguardamos serenamente o desfecho deste caso. Até porque, como o processo foi levado a cabo por motivos laborais, também seria justo que a prejudicada tivesse algum tipo de apoio.
1: Sobre este assunto, o Presidente da Câmara da Guarda pediu ainda para que não se mediatizasse muito o caso, porque continua a decorrer um outro processo entre a autarquia e a Queixosa.
2: Dizer também, e aqui com preocupação, que ainda corre um processo em tribunal e que opõe o município da Guarda e a alegada Queixosa, aqui sobre matéria laboral, é outro processo completamente distinto, e que está claramente a ser influenciado por esta mediatização. E as pessoas que estão a provocar esta mediatização devem fazer um exame de consciência daquilo que estão a provocar com a influência clara para este processo que ainda decorre. Esta é chamada de atenção que eu devo fazer enquanto Presidente da Câmara Municipal da Guarda.
1: O Presidente da Câmara da Guarda afirmou na reunião do Executivo que, até à data, o município não foi notificado pelo Tribunal no caso de assédio moral que envolve duas funcionárias da autarquia. O Conservatório de Música da Guarda encerrou o ano letivo no TMG com o musical Música no Coração. Nos passados dias 17 e 18 de junho, o Teatro Municipal foi cenário de dois concertos de final.

0: Pedagogia. Segundo Márcia Cunha, coordenadora pedagógica do Conservatório, o espetáculo foi concebido como um musical completo, contando com a encenação de Pedro Leitão, um antigo aluno da instituição.
1: Vai ser um musical Música no Coração. Será um espetáculo completamente seguido, com tudo que o musical tem direito. Desta vez investimos na parte da dramaturgia. Convidamos para trabalhar connosco o Pedro Leitão, que foi um antigo aluno nosso e que fez a parte da encenação. E ele também, o nosso obrigada por esta ajuda, vocês que vão ver o resultado. Agradecer a esta equipa técnica fantástica que nos ajuda sempre a concretizar os nossos sonhos. À Misericórdia, que nos diz sempre que sim a tudo e nos ajuda nesta parte que é importante. E aos professores e alunos que têm paciência a trabalhar, porque para montar um espetáculo como aquele que vocês vão ver, são muitas peças que só se juntam quando chegamos aqui. E é preciso muito, muita paciência, muita dedicação para sair tudo direitinho.
0: Já Henrique Monteiro, mesário da Santa Casa da Misericórdia da Guarda, entidade responsável pela gestão desta valência, enalteceu o sucesso dos alunos e deixou uma palavra especial de agradecimento aos pais pelo apoio constante. O momento foi também de despedida e homenagem às alunas finalistas do 12º ano, a quem foram desejados votos de um futuro brilhante e pleno sucesso.
2: Hoje celebramos aqui o talento dos nossos alunos. E eu quero deixar aqui um voto de felicidades às nossas finalistas que terminam o percurso no Conservatório e que espero que tenham muito sucesso na sua vida ainda estudantil e profissional. Agradecer também à incansável equipa aqui do TRG e à Câmara Municipal. Sem eles não seria possível montar este espetáculo, realizar estes concertos. E claro, uma palavra também para os pais que incentivam os seus filhos, que os apoiam, que os acompanham, e sem esse trabalho também o sucesso do Conservatório não seria, e o sucesso dos nossos alunos não seria aquele que é.
0: Para além da celebração artística, Henrique Monteiro aproveitou a ocasião para voltar a lançar um apelo público aos agrupamentos de escolas da Guarda. O responsável sublinhou a necessidade de se encontrar um calendário letivo comum, explicando que as datas desencontradas dificultam significativamente o planeamento de horários, atividades e avaliações por parte da direção pedagógica.
2: Eu queria deixar aqui, já o fiz no passado, mais um apelo aos agrupamentos de escolas da cidade para que procurassem encontrar um calendário letivo comum que facilitasse a vida na organização das atividades à direção pedagógica, em termos de horários, de planeamento do trabalho, das avaliações. É muito difícil estar a fazer avaliações estando a lecionar, estando em período letivo, um outro agrupamento, porque elas andam desencontradas, e que houvesse um esforço para se encontrar uma solução que fosse comum para os dois agrupamentos.
0: Foi igualmente destacado o papel social e cultural do Conservatório, que promove o acesso à música através de concertos didáticos em colaboração com diversas associações, juntas de freguesia e municípios da região.
2: Além das atividades letivas, das avaliações, há todo este trabalho que também é feito, preparação de concertos, as solicitações para participação em diversas atividades, não só da Câmara, mas de muitas associações, juntas de freguesia, câmaras municipais, que fazem essa solicitação. Concertos nas escolas, os concertos didáticos são levados, o trabalho que é feito junto às escolas, no fundo, para divulgar a música e a importância da música na vida das pessoas.
0: Conservatório de Música da Guarda encerrou o ano letivo no TMG com o musical Música no Coração. Depois de ultrapassada a primeira fase, onde os dois programas foram pré-selecionados, o bilateral, uma parceria entre a ULS da Guarda e a Rádio F, passou para a seguinte fase e está entre os 41

0: finalistas a nível nacional da 19ª edição do Prémio de Boas Práticas em Saúde. Carla Fantasia, coordenadora do Gabinete de Comunicação e Imagem da ULS da Guarda, relatou o percurso, começando por afirmar que esta distinção reconhece o trabalho e esforço desenvolvido pelas equipas e reforça a relevância deste projeto.
1: Esta distinção é, antes de mais, um reconhecimento muito importante do trabalho desenvolvido pelas nossas equipas. Haver o bilateral entre os finalistas de um prémio nacional reforça a relevância do projeto e valida o esforço que, sobretudo, o Gabinete de Comunicação e Imagem da ULS da Guarda tem feito, quer na promoção da literacia em saúde, quer na aproximação à comunidade.
0: Promover a literacia em saúde com informação clara e útil é o principal objetivo deste programa.
1: O principal objetivo é, sem dúvida, promover a literacia em saúde. Queremos capacitar os cidadãos com uma informação clara e útil, ajudando-os a tomar decisões informadas e a adotar comportamentos mais saudáveis. Este é sobretudo, o objetivo deste programa.
0: Carla Fantasia destaca que o programa tem recebido um bom feedback e que os profissionais se sentem mais próximos das pessoas e dos utentes.
1: Temos tido um feedback bastante positivo, quer dos profissionais da ULS que vão acompanhando os diferentes programas, quer e sobretudo dos utentes, que é para quem fazemos. O programa tem contribuído para esclarecer dúvidas, para aumentar o conhecimento da população e reforçar, sem dúvida, a confiança nos serviços de saúde que prestamos. Sentimos que estamos cada vez mais próximos das pessoas e dos nossos utentes.
0: Devido à grande diversidade de projetos, a equipa da ULS da Guarda propõe a passagem do programa de quinzenal para semanal.
1: Queremos continuar a consolidar o programa, diversificar os temas e chegar a ainda mais pessoas. Talvez, em vez de ser um programa quinzenal, possa ser um programa semanal. Estamos sempre atentos a formas de inovar e melhorar o impacto da comunicação em saúde. Portanto, acho que o futuro pode passar em o programa passar a ser semanal, porque realmente nós temos sempre muitos projetos e muitas equipas que querem mostrar aquilo que faz à população e acho que faz todo sentido que possa ser um programa semanal e não quinzenal, como é até aqui.
0: O bilateral, uma parceria entre a ULS da Guarda e a Rádio F, passou para a seguinte fase e está agora entre os 41 finalistas a nível nacional da 19ª edição do Prémio de Boas Práticas em Saúde. 8 horas 48 minutos, ponto final neste jornal, a seguir o ponto de vista de José Rodrigues.

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1: Muito bom dia a todos. À quarta-feira temos mais um Ponto de Vista e hoje começamos a meio caminho, com um desenvolvimento já aqui falado há algumas semanas, e que é a Biblioteca Municipal, que teve a decisão na reunião do Executivo Municipal de alargar o seu horário de funcionamento até às 22, todos os dias úteis e também aos sábados, num aumento que nos dias úteis passa das 19 para as 22, também nos sábados vai até às 22 quando antes e até às 19, e funciona também no período da manhã ao sábado, o que não acontecia. Uma situação provisória, mas importante para estudantes e para quem gosta de trabalhar e investigar num espaço público de qualidade. E agora é necessário dar o próximo passo, como já foi anunciado, de arranjar um espaço que permita o funcionamento ainda mais alargado durante mais tempo e durante todo o ano, não apenas em meses de maior pressão letiva e avaliativa. Portanto, está aqui dado um passo pedido há muito tempo e é um passo provisório, um meio passo para a situação final que se pretende que exista numa capital de distrito como instituição de ensino superior e várias instituições de ensino secundário. Também, agora falando da cultura, nos últimos dias decorreu o SIAC, 9ª edição, e a verdade é que se corporizou num programa diversificado, eclético, espalhado pela cidade, que não foi um evento circunscrito no tempo, mas que deixa obra, que deixa memória, e do qual todos os artistas, organizadores, decisores e o próprio município se devem orgulhar. Também uma mensagem final, nesta que é a última edição, o último episódio desta temporada, temporada 25-26, é também um momento de pausa para mim, e após 3 temporadas em que de forma consecutiva, sempre à quarta-feira, tive aqui este espaço de colaboração regular com a Rádio F, entendi que é o momento de fazer uma pausa, e neste momento de término, agradecer profundamente à instituição pelo convite inicial, pela confiança, pela liberdade, pelo cuidado e pela amizade durante toda esta experiência. Deixo aqui de forma especial um abraço ao jornalista Pedro Paula, sempre inexistível para garantir a realização e a concretização do programa. Finalmente, um último agradecimento aos ouvintes da Rádio F, a razão da rádio, a razão também de nós darmos um pouco do nosso tempo, todos os colaboradores, para a história da comunicação social. Espero ter sido útil com este espaço e vemo-nos por aí. Obrigado a todos e até um futuro.
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O Presidente da Câmara da Guarda afirmou na última reunião do Executivo que até à data o município não foi notificado pelo Tribunal no caso de assédio moral que envolveu duas funcionárias da autarquia.

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Manhã de quarta-feira, 24 de junho, quanto à previsão do estado do tempo, para hoje podemos contar com um dia de céu em geral muito nublado, aguaceiros dispersos a partir da tarde, podendo ser localmente fortes e acompanhados de trovoada e queda de granizo. Para hoje está prevista uma descida dos valores da temperatura. A máxima prevista para hoje na cidade da Guarda é de 30 graus e a esta hora os termómetros registam 23. 10h34, avançamos para a informação nesta síntese à meia da manhã na Rádio F.

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1: Mais uma vez, bom dia. O Presidente da Câmara da Guarda afirmou na última reunião do Executivo que até à data o município não foi notificado pelo Tribunal no caso de assédio moral que envolve duas funcionárias da autarquia. Sérgio Costa recordou que já falou publicamente o assunto na última Assembleia Municipal e adiantou que já pediu as atas da sessão. Posteriormente, pretende escalpelizar o processo.
2: Nunca a Câmara Municipal da Guarda foi notificada oficialmente pelo Tribunal sobre esta matéria. Não sei se deveria ou não deveria ser notificada. E por isso, é que depois do que aconteceu na última Assembleia Municipal, eu pedi ao Sr. Presidente da Assembleia uma certidão de ata com as declarações então preferidas. Vamos ter a Assembleia Municipal no final deste mês, se Deus quiser, e, com a aprovação da ata, e será ser-me-á enviada a ata, e tal como eu disse, para que seja feita a averiguação de todo este processo desde o princípio até ao fim. Será tudo devidamente escalpelizado. Foi com a distância municipal. Bom, mas agora já não interessa as atas, já não interessa as gravações das reuniões da Assembleia Municipal, e já não interessa, porque foi o Presidente da Câmara que disse isto na última Assembleia Municipal, realizada no mês de abril.
1: Sobre este assunto, o Presidente da Câmara da Guarda pediu ainda para que não se mediatizasse muito o caso, porque continua a decorrer um outro processo entre a autarquia e a Queixosa.
2: Dizer também, e aqui com preocupação, que ainda corre um processo em tribunal e que opõe o município da Guarda e a alegada Queixosa, aqui sobre matéria laboral, é outro processo completamente distinto, e que está claramente a ser influenciado por esta mediatização. E as pessoas que estão a provocar esta mediatização devem fazer um exame de consciência daquilo que estão a provocar com a influência clara para este processo que ainda decorre. Esta é chamada de atenção que eu devo fazer enquanto Presidente da Câmara Municipal da Guarda.
1: O Presidente da Câmara da Guarda afirmou na última reunião do Executivo que até à data o município não foi notificado pelo Tribunal no caso de assédio moral que envolve duas funcionárias da autarquia. O Conservatório de Música da Guarda encerrou o ano letivo no TMG com o musical Música no Coração. O espetáculo decorreu no Teatro Municipal e celebrou o talento e o trabalho desenvolvido ao longo do ano letivo. Durante a sessão, Henrique Monteiro, mesário da Santa Casa da Misericórdia, entidade responsável pela gestão desta valência, enalteceu o sucesso dos alunos e endereçou uma palavra de especial agradecimento aos pais pelo apoio constante. Ainda assim, Henrique Monteiro aproveitou a ocasião para lançar um apelo público aos agrupamentos de escolas da cidade. O responsável sublinhou a necessidade de se encontrar um calendário letivo comum, explicando que as datas descontradas dificultam significativamente o planeamento de horários, atividades e avaliações por parte da direção pedagógica.
3: Eu queria deixar aqui, já o fiz no passado, mais um apelo aos agrupamentos de escolas da cidade para que procurassem encontrar um calendário letivo comum que facilitasse a vida na organização das atividades à direção pedagógica, em termos de horários, de planeamento do trabalho, das avaliações. É muito difícil estar a fazer avaliações estando a lecionar, estando em período letivo, um outro agrupamento, porque elas andam desencontradas, e que houvesse um esforço para se encontrar uma solução que fosse comum para os dois agrupamentos.
1: Henrique Monteiro destacou também o papel social e cultural que o Conservatório tem ao promover concertos didáticos em colaboração com várias instituições.
3: Além das atividades letivas, das avaliações, há todo este trabalho que também é feito, preparação de concertos, as solicitações para participação em diversas atividades ao redor da Câmara, mas de muitas associações, juntas de freguesia, câmaras municipais, que fazem essa lucidez. Concertos nas escolas, os concertos didáticos, são levados, o trabalho que é feito junto às escolas, no fundo, para divulgar a música e a importância da música na vida das pessoas.
1: O Conservatório da Guarda encerrou o ano letivo no TMG com o musical Música no Coração. 10h39, ponto final nesta síntese informativa na Rádio F.

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0: A Unidade Local de Saúde da Guarda está a viver um período de profunda transformação tecnológica e infraestrutural. Em entrevista exclusiva à Rádio F, Rita Figueiredo, Presidente do Conselho de Administração da ULS, faz o retrato de uma instituição que está a modernizar-se para responder melhor aos utentes. O ponto de partida é o investimento em equipamentos pesados, um passo esperado há anos e que agora se concretiza com uma tecnologia de ponta.
1: É verdade. Esta semana foi mais um marco particularmente importante para a ULS da Guarda e para todos os utentes que acorrem aos nossos serviços, porque é um investimento que há muitos, muitos anos já crescíamos, já esperávamos e que finalmente conseguimos concretizar. Portanto, é o segundo equipamento pesado que nós recebemos na ULS da Guarda, um no final do mês passado e outro agora. São dois equipamentos de valores muito avultados, estamos a falar de um investimento superior a 4 milhões de euros, mas que achávamos absolutamente estruturante para podermos manter a nossa atividade, mas também melhorá-la. São equipamentos que vão permitir uma segurança e um conforto ao utente muito diferente e também tem uma tecnologia diferenciada. A qualidade da imagem e o nível de radiação é infinitamente inferior àquele que era usado e, portanto, estamos a falar numa evolução e numa revolução tecnológica importantíssima para a ciência, mas também para o utente e para o utilizador.
0: Este reforço tecnológico é apenas a face visível de um plano muito mais vasto. A administração conseguiu aprovar 30 candidaturas ao PRR num investimento global que atinge os 20 milhões de euros, com um foco muito claro também na rede de cuidados de saúde primários em diversos concelhos da região.
1: Felizmente, nós conseguimos fazer cerca de 30 candidaturas a projetos a PRR, temos 30 projetos candidatados, um valor global de 20 milhões de euros, cerca de 15 milhões têm financiamento PRR, portanto estamos a falar aqui de valores e de projetos estruturais e importantíssimos que podem não voltar a ocorrer num horizonte temporal tão próximo. E essencialmente, e também para poder fazer uma síntese destes projetos, nós estamos a falar num forte investimento na reabilitação de edifícios dos cuidados de saúde primários. Nós temos apostado ao nível de todos os edifícios, ou de quase todos, dos cuidados de saúde primários. Podemos destacar as obras em Almeida, em Vilar Formoso, em Pinhel, em Ceia, em Trancoso. Estamos a falar em alguns sítios, e eu falei naqueles em que os orçamentos são mais elevados, estamos a falar em sítios como, por exemplo, em Ceia, que tivemos um investimento de 2 milhões e 600 mil euros, Pinhel, quase 1 milhão de euros, em Trancoso, 700 mil euros, em Almeida também um valor considerável, em Vilar Formoso, em Fornos de Algodres, Figueira de Castelo Rodrigo, Meda, Pinhel, Soito, Vila Franca das Naves. Portanto, ao nível dos cuidados de saúde primários, há um grande investimento no edificado que há muitos, muitos anos não era feito e que, como lhe disse, foi uma oportunidade que tivemos de alcançar.
0: Para além das paredes e dos edifícios, a aposta estende-se a equipamentos de diagnóstico e à reforma da saúde mental. Rita Figueiredo destaca a criação de gabinetes de medicina dentária, novas viaturas para cuidados domiciliários e a requalificação estratégica do departamento de psiquiatria.
1: Aproveitámos também o PRR para investir na modernização dos equipamentos dos cuidados de saúde primários. Temos também 14 novas viaturas elétricas para a prestação de cuidados de saúde ao domicílio. Estamos também a adquirir 4 unidades móveis para a descentralização de cuidados, também num valor de 300 mil euros. 6 gabinetes de medicina dentária. Adquirimos muitos equipamentos Walter e MAP mapa para podermos disponibilizar aos nossos utentes. Decidimos também apostar nos exames de espirometria e neste momento temos 13 unidades dos cuidados de saúde primários, 13, não são 3, com estes equipamentos disponíveis. Comprámos equipamentos de emergência, fizemos 2 gabinetes para consulta do pé diabético, portanto, muitos investimentos que já estão concretizados e outros em fase de concretização. Eu gostava aqui também de destacar a requalificação do edifício do Departamento de Psiquiatria e Saúde Mental, uma obra de quase 3 milhões de euros. Foi absolutamente estratégico para nós acompanhar a reforma da saúde mental e toda esta oportunidade que a Comissão, que a Coordenação Nacional e Regional de Saúde Mental nos permitiu. Foram projetos que tivemos a sorte de ainda conseguir lançar mão, apesar do atraso considerável. Também não podemos esquecer que o Conselho de Administração tomou posse praticamente no final de 2024, em que muitas portas já estavam fechadas, portanto foi fruto de muito trabalho e muita resiliência, mas no âmbito da psiquiatria e saúde mental, que é um foco essencial que neste momento temos em toda a Europa e também é um dos focos da Organização Mundial de Saúde. Nós avançámos não só com a reabilitação do edifício, um edifício histórico aqui do Parque da Saúde, mas também um edifício que presta serviços fundamentais às nossas populações, mas também avançámos com a criação das equipas comunitárias de saúde mental, também com financiamento PRR e temos já uma equipa constituída e uma viatura. Estamos a trabalhar na constituição da segunda equipa, iremos ver se conseguimos também uma segunda viatura, mas efetivamente também apostamos na saúde mental.
0: Um dos símbolos desta recuperação é o edifício sede da ULS da Guarda, que apresentava graves problemas estruturais. As obras são visíveis e representam um investimento superior a 3 milhões de euros. No entanto, a preocupação da administração estende-se também ao património histórico e essencial do edificado, reconhecendo a urgência de recuperar o pavilhão 1.
1: Uma outra obra que eu queria destacar e que foi muito importante para nós foi a reabilitação do edifício 7. Como é do conhecimento de todos nós, quando chegámos tínhamos um buraco enorme no telhado, ele já estava caído, havia uma zona do edifício que já estava interditada, eram vários trabalhadores debaixo daquele teto, cuidados de saúde que eram lá prestados, porque a unidade de saúde pública funcionava nesse edifício, os serviços administrativos da ULS funcionavam todos nesse edifício, e portanto para nós foi prioritário e estratégico conseguir também reabilitar o edifício 7 e felizmente que conseguimos encontrar mais de 3 milhões e 200 mil euros para o edifício 7 da ULS, e como é visível aos olhos de todos, as obras estão a decorrer e estão com um bom progresso. Eu há pouco não falei, mas os edifícios dos cuidados de saúde primários de Celúrico, da Beira e de Sabugal também são edifícios para os quais estão previstos investimentos de cerca de 700 mil euros e portanto também investimentos bastante consideráveis do ponto de vista da recuperação do edificado e da climatização dos edifícios. Seria absolutamente extraordinário que nós conseguíssemos recuperar todo o parque da saúde da ULS da Guarda. No entanto, em termos de gestão e nunca descurando o património histórico, que é fundamental para todos, nós temos também a prioridade do edifício 1, que é um edifício que está neste momento em elaboração, é um edifício que acolhe utentes, que tem uma grande parte dos serviços do Hospital Sousa Martins, a medicina interna, a cardiologia, os AVCs, portanto é uma zona o hospital de dia, a oncologia, os paliativos. Portanto, é uma zona do edifício que também precisa de obras constantes e está em utilização. E também, e portanto, também é um edifício que nos preocupa pela a sua importância histórica, mas pelo facto de estar em uso e ser absolutamente necessário e essencial para a prestação de cuidados. Portanto, efetivamente o património histórico preocupa-nos, entristece-nos, mas a prestação de cuidados é para nós essencial e, portanto, nós temos muita esperança de conseguir trabalhar também num projeto para reabilitar aqui o edifício 1. Era para nós, efetivamente, também muito importante. Vamos ver se conseguimos fazer ainda alguma magia e conseguir encontrar algum dinheiro, porque tal como tivemos a sorte de nos acontecer com a reabilitação que foi feita no, do pavilhão do edifício 5 da Mulher e da Criança, foi uma obra que ficou também para além do valor que estava esperado, mas para a qual quando nós chegámos tínhamos apenas a reabilitação não concluída. Foi uma obra que ainda teve de ser prorrogada 3 vezes, mas também só tínhamos de facto obra, não tínhamos um único cêntimo para equipar o Departamento da Saúde da Mulher e da Criança, e também foi com bastante esforço e com bastante trabalho que conseguimos quase 1 milhão de euros de verba em PRR para poder equipar todo o Departamento da Saúde da Criança e da Mulher. E portanto nós o que já fizemos e que estamos a trabalhar com insistência, sinalizámos junto do Governo e da Missão Recuperar Portugal um número considerável de investimentos com os quais nós já avançámos e que são passíveis de ser concluídos dentro do prazo de vigência do PRR. E por isso nós ainda estamos a tentar incluir estes investimentos e estes projetos em valores de candidaturas que não tenham sido concluídas por outras OLS ou candidaturas que nós ainda, para as quais nós ainda possamos encontrar verba para as despesas que nós já fizemos. Estamos a falar, por exemplo, de projetos como uma sala de raio-x convencional, uma torre cirúrgica laparoscópica, um ecógrafo para o serviço de urgência. Portanto, tudo investimentos que nós encontramos como essenciais, avançámos com eles e agora, para a melhoria dos nossos serviços, e agora estamos a tentar, uma vez que eles podem ser concluídos dentro do prazo PRR, estamos a tentar encontrar financiamento para estes nossos projetos. Posso-lhe também adiantar que a semana passada a estrutura de missão Recuperar Portugal, presidida pelo Dr. Fernando Alfaiate, esteve aqui na OLS da Guarda. Nós tivemos contactos permanentes com a estrutura de missão e com o seu presidente. Felizmente conseguimos que nos visitassem, vieram a fazer uma reunião com o Conselho de Administração, avaliaram a execução dos nossos projetos em curso e nessa reunião nós aproveitámos exatamente para enunciar uma série de investimentos que já concretizámos e outros que estão em fase de concretização e ambicionamos também poder fazer dentro de prazos PRR e talvez para que nos pudessem considerar para eventual funcionamento em sete de reprogramação do PRR.
0: Rita Figueiredo fala numa revolução silenciosa que já apresenta resultados práticos na atividade clínica. Desde a retoma das cirurgias em Ceia, após 10 anos, ao aumento exponencial da atividade na ortopedia e à estabilidade da maternidade, que chegou a estar em risco de fecho.
1: Mas, tirando o PRR, a atividade do hospital também não, do nosso hospital Sousa Martins, do nosso hospital Nossa Senhora da Assunção e dos nossos cuidados de saúde primários não param e, portanto, há muitas coisas que estão sempre a acontecer e muitas vezes as revoluções, apesar de serem verdadeiras revoluções, acabam por ser silenciosas e ainda bem que o são. Mas apesar de silenciosas, vão tendo os seus reflexos e reflexos positivos. A OLS da Guarda e todos os profissionais estão muito empenhados na construção de serviços mais eficazes, mais eficientes, mas também de prestar melhores cuidados e mais cuidados aos utentes. Eu posso-lhe destacar, por exemplo, só a mero título de exemplo, o serviço de ortopedia. Há muitos, muitos anos que não se fazia aqui na ULS da Guarda cirurgia ortopédica eletiva em idade pediátrica. Estamos a falar de há muitos, muitos anos e estamos a fazer. Iniciámos a cirurgia da coluna com bastante sucesso e estamos a continuar essa atividade. A curva de produção do serviço de ortopedia teve um crescimento absolutamente exponencial, sobretudo no que concerne aos atos cirúrgicos. Tivemos recentemente a retoma da atividade cirúrgica no Hospital de Ceia, que esteve parada por mais de 10 anos. Fizemos há uns meses a primeira artroscopia do joelho jamais realizada no Hospital Nossa Senhora da Assunção em Ceia, foi este ano, em fevereiro deste ano, e portanto isto também é uma forma de dizer que estamos a tentar dinamizar os serviços, estamos a tentar que os serviços que nunca se fizeram se façam ou que aqueles que já se fizeram voltem a estar disponíveis em elaboração, e eu acho que esta atitude tem motivado muitas nossas equipas, mas também lhe digo que tem sido pela disponibilidade das equipas que tudo isto se tem concretizado. Por exemplo, relativamente à nossa maternidade, nós aqui há uns tempos, e como sabe, estávamos numa situação absolutamente crítica. A maternidade da Guarda era uma das maternidades que sofria com a nuvem de poder encerrar, e neste momento nós estamos com uma média de 2 partos por dia, e esta média de 2 partos por dia pode alterar a qualquer momento para 3, e estamos a falar só neste primeiro semestre do ano, que ainda não terminou, portanto estamos no dia 17, mas já tivemos relativamente ao ano 2025 um aumento de 53 partos, e posso lhe dizer também com alguma satisfação que nós, por exemplo, a semana passada o serviço esteve completamente cheio. Tínhamos a maternidade completamente cheia. Portanto, para nós, de facto, é muito, muito importante passarmos de uma situação que nós encontramos em que o serviço esteve muitas vezes fechado, que a urgência esteve muitas vezes fechada, para um serviço que está permanentemente aberto e que é procurado até ao ponto de quase esgotar a sua capacidade de resposta, mas tivemos o internamento cheio e isso de facto é muito importante. Mas têm também acontecido outras coisas, como sabem, nós ao fim de 15 anos começámos a oferecer consulta de pedopsiquiatria aqui na ULS da Guarda, que é uma resposta que não existia. Nos cuidados de saúde primários, o número do SIFs aumentou de 3 para 8 e estamos no processo de análise e criação de pelo menos mais 2. O número de médicos de família também aumentou. Nós temos uma cobertura de utentes com médico de família de cerca de 90%, é um caso raro no país. A cirurgia das cataratas também retomou a sua regularidade ao fim de 7 anos, e eu aqui também queria deixar uma palavra de apreço e de reconhecimento ao serviço de anestesiologia, que é um serviço absolutamente estrutural para toda esta atividade cirúrgica que se tem desenvolvido, porque efetivamente todas as outras especialidades cirúrgicas dependem da anestesiologia, e aqui a anestesia tem tido um papel relevantíssimo. Este aumento desta atividade está dependente da anestesia, e a anestesia tem oferecido uma resposta efetiva, e portanto temos de deixar aqui uma palavra também ao serviço de anestesiologia. Os rastreios da rinopatia diabética também estão a ser feitos a um ritmo excelente nos cuidados de saúde primários. Portanto, efetivamente, nós temos muita coisa boa que está a acontecer. Claro que pretendemos melhorar muitos aspectos, e ainda assim há muito, muito, muito para fazer. O trabalho na saúde é um trabalho diário. A verdade é que, em termos de produção, a ULS da Guarda está a crescer, os índices e os indicadores que apresenta são muito positivos face aos que tinha anteriormente.
0: Para a presidente da ULS da Guarda, estes resultados são fruto do empenho das equipas e de um apoio estratégico fundamental. Apesar de recusar fazer um balanço do mandato, por considerar que ainda há muito caminho a percorrer, Rita Figueiredo sublinha a coesão do Conselho de Administração e a importância da mediação política para atrair mais fundos.
1: Sinceramente, eu não gostava de fazer um balanço do mandato. Nós ainda estamos a desenvolver e a executar as nobres tarefas que nos foram confiadas. Ainda temos algum tempo pela frente e gostaríamos de continuar a fazer um trabalho que consideramos que é promovedor de inovação e melhoria e, portanto, consideramos que é positivo, mas não queríamos fazer para já um balanço, porque parece-nos a nós que ainda temos muito por fazer e ainda temos muitas capacidades para fazer mais, se assim o governo e a tutela entender e se assim também a equipa estiver disposta a manter-se junta e coesa para promover uma série de projetos que fazem sentido em conjunto e todos juntos, porque nos identificamos uns com os outros. É por isso que somos de facto uma equipa coesa, com a qual dá gosto de trabalhar e com a qual trabalho diariamente com muita felicidade e onde vejo extrema competência. Nos cuidados de saúde hospitalares há muito para fazer, nos cuidados de saúde primários há muito para fazer, ao nível da enfermagem ainda há muito para fazer. Os enfermeiros são absolutamente fundamentais e estruturais para manter os serviços de saúde a funcionar e com qualidade. São os nossos enfermeiros que nos garantem a proximidade e a continuidade dos serviços ao utente. Nós, como sabe, temos uma carência efetiva de médicos, não é na Guarda, mas é em todo o país, e eu diria que é quase que uma crise europeia que se verifica neste momento. Há escassez de recursos médicos em vários países da Europa. Efetivamente, temos conseguido captar muitos profissionais médicos. O nosso quadro de profissionais médicos aumentou e brevemente vai aumentar. Existem mais contratações de médicos especialistas que vão ser feitas a muito, muito breve trecho, e isso são notícias de facto muito boas para a Guarda, porque já houve tempos em que os concursos ficavam desertos e de facto agora isso não se tem verificado, o que quer dizer que a ULS da Guarda começa a ser uma ULS onde as pessoas querem fazer o seu currículo, fazer o seu percurso, onde querem inovar, mas também onde querem crescer, aprender, e nós estamos aqui para dar todas essas condições e para promover essas condições. Queremos dá-las, mas também queremos beneficiar daquilo que nos trazem, e portanto vamos continuar a manter-nos empenhadíssimos para que possamos, como eu referi ao início, prestar mais e melhores cuidados de saúde. E eu aqui, se me permite, gostava de destacar três ou quatro aspectos que são essenciais, e o primeiro deles é, sem dúvida nenhuma, o envolvimento absoluto das equipas de trabalhadores da ULS da Guarda, que têm sido absolutamente extraordinários. De facto, nós temos os melhores e mais dedicados trabalhadores que uma entidade pública poderia ter. Devo também dizer com muita satisfação e orgulho na equipa que me acompanha a dedicação plena e extrema que os membros do CEA têm dedicado a esta ULS. E também gostava de falar, não menos importante, na intervenção e apoio estratégico da deputada eleita pelo PSD, Dulcineia Catarina Moura. A senhora deputada mediou e promoveu várias reuniões com membros do governo e da tutela, designadamente junto do Ministério da Coesão Territorial. E, portanto, a deputada Dulcineia Catarina Moura teve uma intervenção absolutamente essencial e muito relevante quanto às verbas que nós conseguimos alcançar em fundos europeus, considerando as responsabilidades e intervenção que a mesma tem também no domínio do desenvolvimento regional. Existiu aqui, portanto, uma conjugação de esforços locais, regionais, nacionais, ao nível da tutela e do governo, com especial apreço, como já disse, para a nossa deputada eleita pelo PSD, Catarina Moura, que nos tem acompanhado com muita proximidade e muita resiliência e intervenção. E, portanto, aqui uma palavra de agradecimento também para ela, que tem sido absolutamente extraordinária, e o seu trabalho essencial para o distrito.
0: A fechar esta entrevista exclusiva à Rádio F, a responsável deixa uma mensagem de serenidade à população. Apesar da escassez de médicos ser um problema transversal no país, a ULS da Guarda tem conseguido captar profissionais e garante que os serviços de urgência, tanto na Guarda como em Ceia e também em Foz Coa, continuarão a funcionar com a regularidade e sem interrupções.
1: Eu gostaria de deixar uma palavra de serenidade, de dizer aos nossos utentes que eles podem contar connosco. O plano de verão já foi feito e entregue pela ULS da Guarda, está em execução. O plano de inverno, como sabe, correu bem. Nós tivemos uma forte afluência ao serviço de urgência médico-cirúrgica, mas também aos serviços de urgência básica. A Guarda tem dois serviços de urgência básica, no Hospital Nossa Senhora da Assunção em Ceia e também em Vila Nova de Foz Coa. Os serviços estiveram a funcionar, abertos, sem constrangimentos, apesar de terem tido uma procura muito elevada. A procura, de facto, foi intensa no período de inverno, e aí, mais uma vez, eu tenho que deixar a minha profunda gratidão aos profissionais que estiveram sempre presentes para dar continuidade à prestação dos serviços, médicos, enfermeiros, técnicos superiores de saúde, técnicos superiores de diagnóstica e terapêutica, assistentes técnicos, técnicos auxiliares de saúde e assistentes operacionais, equipas absolutamente extraordinárias. Uma palavra também de apreço muito especial para os enfermeiros dos serviços de urgência, que tiveram um período muito complicado, trabalharam efetivamente sob contingência e nunca, nunca cederam. Posso lhe dizer que, como sabe, há restrições no contratação de recursos humanos para toda a função pública, e nós somos uma parte da função pública, somos o setor empresarial do Estado, mas a verdade é que as nossas equipas de enfermeiros foram absolutamente resilientes e disponibilizaram-se para fazer trabalho suplementar, horas extraordinárias, fazer um esforço adicional para que os serviços não fechassem. E aqui volto a referir, não falo só dos enfermeiros, mas deixei-lhes aqui uma palavra de apreço, mas também dos nossos médicos, dos médicos que prestaram serviços connosco, dos nossos técnicos superiores, dos nossos TAS, dos nossos assistentes operacionais e assistentes técnicos. Os serviços estiveram a funcionar em regularidade e com permanência. Os serviços, as pessoas têm de ter consciência que os serviços de urgência são serviços que têm mantido a sua continuidade permanente, e é assim que nós esperemos que eles se mantenham e iremos trabalhar para que não haja essas falhas. No entanto, o Serviço Nacional de Saúde funciona em rede, há sempre respostas e respostas próximas, caso exista alguma situação de algum constrangimento. Nós o que esperamos é que esses constrangimentos não se verifiquem. Há muito tempo que conseguimos manter os serviços em elaboração efetiva e permanente, sem interrupções, designadamente, como referi e como te referiu também na sua questão, os serviços de urgência e os serviços de urgência básica.
0: A Unidade Local de Saúde da Guarda está a viver um período de profunda transformação tecnológica e infraestrutural. Esta foi uma entrevista exclusiva à Rádio F de Rita Figueiredo, Presidente do Conselho de Administração da ULS da Guarda.

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O presidente da Câmara da Guarda afirmou na reunião do Executivo que até à data o município não foi notificado pelo Tribunal no caso de assédio moral que envolve duas funcionárias da autarquia. Depois de ultrapassada a primeira fase, onde dois programas foram pré-selecionados, o bilateral, uma parceria entre o LS da Guarda e a Rádio F, passou para a fase seguinte e está entre os 41 finalistas da 19ª edição do Prémio de Boas Práticas em Saúde. Também nesta edição, o Conservatório de Música da Guarda encerrou o ano letivo no TMG com o musical Música no Coração.

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Quarta-feira, dia 24 de junho, dia de São João, o Instituto Português do Mar e da Atmosfera prevê para hoje um dia com períodos de céu muito nublado, apresentando-se geralmente muito nublado na faixa costeira ocidental. Aguaceiros dispersos a partir da tarde, podendo ser localmente fortes de granizo e acompanhados de trovoada, mais prováveis no litoral norte e centro, a partir do final da tarde. O vento vai soprar fraco a moderado, soprando por vezes forte nas terras altas e pode contar também com descida dos valores da temperatura. Máximas para hoje, 30 graus para a Guarda e para Viseu, uma máxima de 34 graus para a cidade de Castelo Branco. São 12 horas com 35 minutos, já a seguir o jornal edição da Hora do Almoço, simultâneo com a Rádio Fronteira.

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1: Boa tarde, o Presidente da Câmara da Guarda afirmou na reunião do Executivo que até à data o município não foi notificado pelo Tribunal no caso de assédio moral que envolve duas funcionárias da autarquia. Sérgio Costa recordou que já falou publicamente do assunto na Assembleia Municipal do mês de Abril e adiantou que já pediu as atas da sessão. Posteriormente, pretende escalpelizar o processo.
2: Nunca a Câmara Municipal da Guarda foi notificada oficialmente pelo Tribunal sobre esta matéria. Não sei se deveria ou não deveria ser notificada. E por isso, é que depois do que aconteceu na última Assembleia Municipal, e eu pedi ao Sr. Presidente da Assembleia uma certidão da ata com as declarações então preferidas. Vamos ter a Assembleia Municipal no final deste mês, se Deus quiser, e, com a aprovação da ata, e a seguir ser-me-á enviada a ata, e tal como disse, para que seja feita a averiguação de todo este processo desde o princípio até ao fim. Será tudo devidamente escalpelizado. Foi com a licença municipal. Bom, mas agora já não interessa as atas, já não interessa as gravações das reuniões da Assembleia Municipal, e já não interessa, porque foi o Presidente da Câmara que disse isto na última Assembleia Municipal, realizada no mês de Abril.
1: O assunto voltou a ser abordado na reunião do Executivo. O vereador do PS, António Monteirinho, lembrou que já no anterior mandato o Partido Socialista procurou saber mais pormenores acerca deste processo.
3: O Partido Socialista tem sido recorrente alertando o Executivo Municipal para esta situação. Não advém de agora, nem acordou agora para esta situação e relembrou ao PSD que era o PSD que governava quando isto aconteceu. Portanto, parece-me que há aqui um PSD que no passado teve uma posição e que agora parece que se quer libertar dessa mesma posição. Portanto, assim sendo, o Partido Socialista tem a consciência tranquila em relação a este assunto, porque por diversas vezes abordou isso, tanto na Câmara, tanto nas reuniões de Câmara Municipal, já há muito tempo, já no anterior mandato, como na Assembleia Municipal, tem sido recorrente a abordagem deste assunto. Portanto, assim sendo, achamos que era um assunto que deveria voltar a ser falado, exposto, e portanto assim o fizemos.
1: Já a vereadora do PSD, Helena Saraiva, referiu que apenas questionou a maioria sobre o que está a ser feito.
4: Perguntámos exatamente o que é que está planeado ser feito relativamente a essa situação e voltámos a receber uma resposta que nos remete para outros processos e outras situações e, portanto, aguardamos serenamente o desfecho deste caso. Até porque, como o processo foi levado a cabo por motivos laborais, também seria justo que a prejudicada tivesse algum tipo de apoio.
1: Sobre este assunto, o Presidente da Câmara da Guarda pediu ainda para que não se mediatizasse muito o caso, porque continua a decorrer um outro processo entre a autarquia e a queixosa.
2: Dizer também, e aqui com preocupação, que ainda corre um processo em tribunal e que opõe o município da Guarda e a alegada queixosa, aqui sobre matéria laboral, é outro processo completamente distinto, e que está claramente a ser influenciado por esta mediatização. E as pessoas que estão a provocar esta mediatização devem fazer um exame de consciência daquilo que estão a provocar com a influência clara para este processo que ainda decorre. Esta é a chamada de atenção que eu devo fazer enquanto Presidente da Câmara Municipal da Guarda.
1: O Presidente da Câmara da Guarda afirmou na reunião do Executivo que até à data o município ainda não foi notificado pelo Tribunal no caso de assédio moral que envolve duas funcionárias da autarquia. Depois de ultrapassada a primeira fase, onde dois programas foram pré-selecionados, o bilateral, uma parceria entre a ULS da Guarda e a Rádio F, passou para a segunda fase e está entre os 41 finalistas da 19ª edição do Prémio de Boas Práticas em Saúde. Carla Fantasia, coordenadora do Gabinete de Comunicação e Imagem da ULS da Guarda, relatou o percurso, começando por afirmar que esta distinção reconhece o trabalho e esforço desenvolvido pelas equipas e reforça a relevância deste projeto.
5: Esta distinção é, antes de mais, um reconhecimento muito importante do trabalho desenvolvido pelas nossas equipas. Haver o bilateral entre os finalistas de um prémio nacional reforça a relevância do projeto e valida o esforço que, sobretudo, o Gabinete de Comunicação e Imagem da ULS da Guarda tem feito, quer na promoção da literacia em saúde, quer na aproximação à comunidade.
1: Promover a literacia em saúde com informação clara e útil é o principal objetivo desta iniciativa.
5: O principal objetivo é, sem dúvida, promover a literacia em saúde. Queremos capacitar os cidadãos com uma informação clara e útil, ajudando-o a tomar decisões informadas e a adotar comportamentos mais saudáveis. Este é sobretudo, o objetivo deste programa.
1: Carla Fantasia destaca que o programa tem recebido um bom feedback, que os profissionais se sentem mais próximos das pessoas e dos utentes.
5: Temos tido um feedback bastante positivo, quer dos profissionais da ULS que vão acompanhando os diferentes programas, quer e sobretudo dos utentes, que é para quem fazemos. O programa tem contribuído para esclarecer dúvidas, para aumentar o conhecimento da população e reforçar, sem dúvida, a confiança nos serviços de saúde que prestamos. Sentimos que estamos cada vez mais próximos das pessoas e dos nossos utentes.
1: Devido à grande diversidade de projetos, a equipa propõe a passagem do programa de quinzenal para semanal.
5: Queremos continuar a consolidar o programa, diversificar os temas e chegar a ainda mais pessoas. Talvez, em vez de ser um programa quinzenal, possa ser um programa semanal. Estamos sempre atentos a formas de inovar e melhorar o impacto da comunicação.

0: 41 finalistas da 19ª edição do Prémio de Boas Práticas em Saúde. O Conservatório de Música da Guarda encerrou o ano letivo no TMG com o musical Música no Coração. Nos passados dias 17 e 18 de junho, o Teatro Municipal da Guarda foi o cenário de dois concertos do final de ano, protagonizados pelos alunos do Conservatório de Música de São José da Guarda. O espetáculo, que teve início às 19 horas em ambas as datas, trouxe ao palco o icónico musical Música no Coração, celebrando o talento e o trabalho desenvolvido ao longo do ano letivo. A produção deste ano destacou-se por um investimento reforçado na vertente da dramaturgia. Segundo Márcia Cunha, coordenadora pedagógica do Conservatório, o espetáculo foi concebido como um musical completo, contando com a encenação de Pedro Leitão, um antigo aluno da instituição.
1: Vai ser um musical Música no Coração. Será um espetáculo completamente seguido, com tudo que o musical tem direito. Desta vez investimos na parte da dramaturgia. Convidamos para trabalhar connosco o Pedro Leitão, que foi um antigo aluno nosso e que fez a parte da encenação. E ele também, o nosso obrigada por esta ajuda, vocês que vão ver o resultado. Agradecer a esta equipa técnica fantástica que nos ajuda sempre a concretizar os nossos sonhos, à Misericórdia, que nos diz sempre que sim a tudo e nos ajuda nesta parte que é importante, e aos professores e alunos que têm paciência a trabalhar, porque para montar um espetáculo como aquele que vocês vão ver, são muitas peças que só se juntam quando chegamos aqui. E é preciso muito, muita paciência, muita dedicação para sair tudo direitinho.
0: Já Henrique Monteiro, mesário da Santa Casa da Misericórdia da Guarda, entidade responsável pela gestão desta valência, enalteceu o sucesso dos alunos e deixou uma palavra especial de agradecimento aos pais pelo apoio constante. O momento foi também de despedida e homenagem às alunas finalistas do 12º ano, a quem foram desejados votos de um futuro brilhante e pleno de sucesso.
2: Hoje celebramos aqui o talento dos nossos alunos e eu quero deixar aqui um voto de felicidades às nossas finalistas que terminam o percurso no Conservatório e que espero que tenham muito sucesso na sua vida ainda estudantil e profissional. Agradecer também à incansável equipa aqui do TRG e à Câmara Municipal. Sem eles não seria possível montar este espetáculo, realizar estes concertos. E claro, uma palavra também para os pais que incentivam os seus filhos, que os apoiam, que os acompanham, e sem esse trabalho também o sucesso do Conservatório não seria, e o sucesso dos nossos alunos não seria aquele que é.
0: Para além da celebração artística, Henrique Monteiro aproveitou a ocasião para lançar um apelo público aos agrupamentos de escolas da cidade. O responsável sublinhou a necessidade de se encontrar um calendário letivo comum, explicando que as datas desencontradas dificultam significativamente o planeamento de horários, atividades e avaliações por parte da direção pedagógica.
2: Eu queria deixar aqui, já o fiz no passado, mais um apelo aos agrupamentos de escolas da cidade para que procurassem encontrar um calendário letivo comum que facilitasse a vida na organização das atividades à direção pedagógica, em termos de horários, de planeamento do trabalho, das avaliações. É muito difícil estar a fazer avaliações estando a lecionar, estando em período letivo, um outro agrupamento, porque elas andam desencontradas, e que houvesse um esforço para se encontrar uma solução que fosse comum para os dois agrupamentos.
0: Foi igualmente destacado o papel social e cultural do Conservatório, que promove o acesso à música através de concertos didáticos em colaboração com diversas associações, juntas de freguesia e municípios da região.
2: Além das atividades letivas, das avaliações, há todo este trabalho que também é feito, preparação de concertos, as solicitações para participação em diversas atividades ao redor da Câmara, mas de muitas associações, juntas de freguesia.

0: Os municipais fazem essa concertos nas escolas, os concertos didáticos são levados, o trabalho que é feito junto às escolas, no fundo, para divulgar a música e a importância da música na vida das pessoas.
1: O Conservatório de Música da Guarda encerrou o ano letivo no TMG com o musical Música no Coração. São 12 horas com 48 minutos, colocamos um ponto final nesta edição do Jornal da Hora do Almoço, um simultâneo com a Rádio Fronteira. A informação está de regresso às 4 da tarde.

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1: Muito bom dia a todos. À quarta-feira temos mais um Ponto de Vista e hoje começamos a meio caminho, com um desenvolvimento já aqui falado há algumas semanas, e que é a Biblioteca Municipal, que teve a decisão na reunião do Executivo Municipal de alargar o seu horário de funcionamento até às 22, todos os dias úteis e também aos sábados, num aumento que nos dias úteis passa das 19 para as 22, também nos sábados vai até às 22, quando antes, e até às 19, e funciona também no período da manhã ao sábado, o que não acontecia. Uma situação provisória, mas importante para estudantes e para quem gosta de trabalhar e investigar num espaço público de qualidade, e agora é necessário dar o próximo passo, como já foi anunciado, de arranjar um espaço que permita o funcionamento ainda mais alargado durante mais tempo e durante todo o ano, não apenas em meses de maior pressão letiva e avaliativa. Portanto, está aqui dado um passo pedido há muito tempo e é um passo provisório, um meio passo para a situação final que se pretende que exista numa capital de distrito, como a instituição de ensino superior e várias instituições de ensino secundário. Também, agora falando da cultura, nos últimos dias decorreu o SIAC, 9ª edição, e a verdade é que se corporizou num programa diversificado, eclético, espalhado pela cidade, que não foi um evento circunscrito no tempo, mas que deixa obra, que deixa memória, e do qual todos os artistas, organizadores, decisores e o próprio município se devem orgulhar. Também uma mensagem final, nesta que é a última edição, o último episódio desta temporada, temporada 25-26, é também um momento de pausa para mim, e após três temporadas em que, de forma consecutiva, sempre à quarta-feira, tive aqui este espaço de colaboração regular com a Rádio F, entendi que é o momento de fazer uma pausa, e neste momento de término, agradecer profundamente à instituição pelo convite inicial, pela confiança, pela liberdade, pelo cuidado e pela amizade durante toda esta experiência. Deixo aqui de forma especial um abraço ao jornalista Pedro Paula, sempre inexistível para garantir a realização e a concretização do programa. Finalmente, um último agradecimento aos ouvintes da Rádio F, a razão da rádio, a razão também de nós darmos um pouco do nosso tempo, todos os colaboradores, para esta história de comunicação social. Espero ter sido útil com este espaço e vemo-nos por aí. Obrigado a todos e até um futuro.
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O presidente da Câmara da Guarda afirmou na reunião do Executivo que até à data o município não foi notificado pelo Tribunal no caso de assédio moral que envolve duas funcionárias da autarquia. O Conservatório de Música da Guarda encerrou o ano letivo no TMG com o musical Música no Coração. Depois de ultrapassada a primeira fase, onde dois programas foram pré-selecionados, o bilateral, uma parceria entre a ULS da Guarda e a Rádio F, passou para a seguinte fase, que está entre os 41 finalistas da 19ª edição do Prémio Boas Práticas em Saúde.

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1: O presidente da Câmara da Guarda afirmou, na reunião do Executivo, que até à data o município não foi notificado pelo Tribunal no caso de assédio moral que envolve duas funcionárias da autarquia. Sérgio Costa recordou que já falou publicamente o assunto na Assembleia Municipal do mês de abril e adiantou que já pediu as atas da sessão. Posteriormente, pretende escapelizar o processo.
2: Nunca a Câmara Municipal da Guarda foi notificada oficialmente pelo Tribunal sobre esta matéria. Não sei se deveria ou não deveria ser notificada. E por isso, é que depois do que aconteceu na última Assembleia Municipal, eu pedi ao Sr. Presidente da Assembleia, você te dão da ata com as declarações então preferidas. Vamos ter a Assembleia Municipal no final deste mês, se Deus quiser, e com a aprovação da ata, e será ser-me-á enviada a ata, e tal como disse, para que seja feito a averiguação de todo este processo, desde o princípio até ao fim. Será tudo devidamente escalpelizado. Foi com a licença municipal. Bom, mas agora já não interessa as atas, já não interessa as gravações das reuniões da Assembleia Municipal, e já não interessa, porque foi o Presidente da Câmara que disse isto na última Assembleia Municipal, realizada no mês de abril.
1: O assunto voltou a ser abordado na reunião do Executivo. O vereador do PS, António Monteirinho, lembrou que já no anterior mandato o Partido Socialista procurou saber mais pormenores acerca do processo.
3: O Partido Socialista tem sido recorrente alertando o Executivo Municipal para esta situação. Não advém de agora, nem acordou agora para esta situação e relembrou ao PSD que era o PSD que governava quando isto aconteceu. Portanto, parece-me que há aqui um PSD que no passado teve uma posição e que agora parece que se quer libertar dessa mesma posição. Portanto, assim sendo, o Partido Socialista tem a consciência tranquila em relação a este assunto, porque por diversas vezes abordou isso, tanto na Câmara, tanto nas reuniões de Câmara Municipal, já há muito tempo, já no anterior mandato, como na Assembleia Municipal, tem sido recorrente a abordagem deste assunto. Portanto, assim sendo, achamos que era um assunto que deveria voltar a ser falado, exposto, e portanto assim o fizemos.
1: Já a vereadora do PSD, Helena Saraiva, referiu que apenas questionou a maioria sobre o que está a ser feito.
4: Perguntámos exatamente o que é que está planeado ser feito relativamente a essa situação e voltámos a receber uma resposta que nos remete para outros processos e outras situações e, portanto, aguardamos serenamente o desfecho deste caso. Até porque, como o processo foi levado a cabo por motivos laborais, também seria justo que a prejudicada tivesse algum tipo de apoio.
1: Sobre este assunto, o Presidente da Câmara da Guarda pediu ainda para que não se mediatizasse muito o caso, porque continua a decorrer um outro processo entre a autarquia e a Queixosa.
2: Dizer também, e aqui com preocupação, que decorre um processo em tribunal e compõe o município da Guarda e a alegada Queixosa, aqui sobre matéria laboral, é outro processo completamente distinto e que está claramente a ser influenciado por esta mediatização. E as pessoas que estão a provocar esta mediatização devem fazer um exame de consciência daquilo que estão a provocar com a influência clara para este processo que ainda decorre. Esta chamada de atenção que eu devo fazer enquanto Presidente da Câmara Municipal da Guarda.
1: O Presidente da Câmara da Guarda afirmou na reunião do Executivo que, até à data, o município não foi notificado pelo Tribunal no caso de assédio moral que envolve duas funcionárias da autarquia. O Conservatório de Música da Guarda encerrou o ano letivo no TMG com o musical Música no Coração. Nos passados dias 17 e 18 de junho, o Teatro Municipal foi cenário de dois concertos de final de ano protagonizados pelos alunos do Conservatório de Música de São José da Guarda. O espetáculo, que teve início às 19 horas, em ambas as datas, trouxe ao palco o icónico musical Música no Coração, celebrando o talento e o trabalho desenvolvido ao longo do ano letivo. A produção deste ano destacou-se por um investimento reforçado na vertente da dramaturgia. Segundo Márcia Cunha, coordenadora pedagógica do Conservatório, o espetáculo foi concebido como um musical completo, contando com a encenação de Pedro Leitão, um antigo aluno da instituição.
5: Vai ser um musical Música no Coração. Será um espetáculo completamente seguido com como tudo que o musical tem direito. Desta vez investimos no, na parte da dramaturgia. Convidamos para trabalhar connosco o Pedro Leitão, que foi um antigo aluno nosso e que fez a parte da, da encenação. E ele também, o nosso obrigada por esta ajuda, vocês que vão ver o resultado. Agradecer a esta equipa técnica fantástica que nos ajuda sempre a concretizar os nossos sonhos, à Misericórdia que nos diz sempre que sim a tudo e nos ajuda nesta parte que é importante, e aos professores e alunos que têm paciência para trabalhar, porque para montar um espetáculo como aquele que vocês vão ver, são muitas peças que só se juntam quando chegamos aqui. E é preciso muito, muita paciência, muita dedicação para sair tudo direitinho.
1: Já Henrique Monteiro, mesário da Santa Casa da Misericórdia da Guarda, entidade responsável pela gestão desta valência, enalteceu o sucesso dos alunos e deixou uma palavra especial de agradecimento aos pais pelo apoio constante. O momento foi também de despedida e homenagem às alunas finalistas do 12º ano, a quem foram desejados votos de um futuro brilhante e pleno sucesso.
6: Hoje celebramos aqui o talento dos nossos alunos e eu quero deixar aqui um voto de felicidades às nossas finalistas que terminam o percurso do conservatório e que espero que tenham muito sucesso na sua vida ainda estudantil e profissional. Agradecer também à incansável equipa aqui do TRG e à Câmara Municipal, sem eles não seria possível montar este espetáculo, realizar estes concertos. E claro, uma palavra também para os pais que incentivam os seus filhos, que os apoiam, que os acompanham, e sem esse trabalho também o sucesso do conservatório não seria, e o sucesso dos nossos alunos não seria aquele que é.
1: Para além da celebração artística, Henrique Monteiro aproveitou a ocasião para voltar a lançar um apelo público aos agrupamentos de escolas da Guarda. O responsável sublinhou a necessidade de se encontrar um calendário letivo comum, explicando que as datas desencontradas dificultam significativamente o planeamento de horários, atividades e avaliações por parte da direção pedagógica.
6: Eu queria deixar aqui, já o fiz no passado, mais um apelo aos agrupamentos de escolas da cidade para que procurassem encontrar um calendário letivo comum que facilitasse a vida na organização das atividades à direção pedagógica, em termos de horários, de planeamento do trabalho, das avaliações. É muito difícil estar a fazer avaliações, estando a lecionar, estando em período letivo, um outro agrupamento, porque elas andam desencontradas, e que houvesse um esforço para se encontrar uma solução que fosse comum para os dois agrupamentos.
1: Foi igualmente destacado o papel social e cultural do Conservatório, que promove o acesso à música através de concertos didáticos em colaboração com diversas associações, juntas de freguesia e municípios da região.
6: Além das atividades letivas, das avaliações, há todo este trabalho que também é feito, preparação de concertos, as solicitações para participação em diversas atividades ao redor da Câmara, mas de muitas associações, juntas de freguesia, câmaras municipais, que fazem essa concertos nas escolas, os concertos didáticos, são levados, o trabalho que é feito junto às escolas, no fundo, para divulgar a música e a importância da música na vida das pessoas.
1: Conservatório de Música da Guarda encerrou o ano letivo no TMG com o musical Música no Coração. Depois de ultrapassada a primeira fase, onde os dois programas foram pré-selecionados, o bilateral, uma parceria entre a ULS da Guarda e a Rádio F, passou para a seguinte fase e está entre os 41 finalistas a nível nacional da 19ª edição do Prémio de Boas Práticas em Saúde. Carla Fantasia, coordenadora do Gabinete de Comunicação e Imagem da ULS da Guarda, relatou o percurso, começando por afirmar que esta distinção reconhece o trabalho e esforço desenvolvido pelas equipas e reforça a relevância deste projeto.
7: Esta distinção é, antes de mais, um reconhecimento muito importante do trabalho desenvolvido pelas nossas equipas. Haver o bilateral entre os finalistas de um prémio nacional reforça a relevância do projeto e valida o esforço que, sobretudo, o Gabinete de Comunicação e Imagem da ULS da Guarda tem feito, quer na promoção da literacia em saúde, quer na aproximação à comunidade.
1: Promover a literacia em saúde com informação clara e útil é o principal objetivo deste programa.
7: O principal objetivo é, sem dúvida, promover a literacia em saúde. Queremos capacitar os cidadãos com uma informação clara e útil, ajudando-os a tomar decisões informadas e a adotar comportamentos mais saudáveis. Este é sobretudo, o objetivo deste programa.
1: Carla Fantasia destaca que o programa tem recebido um bom feedback e que os profissionais se sentem mais próximos das pessoas e dos utentes.
7: Temos tido um feedback bastante positivo, quer dos profissionais da ULS que vão acompanhando os diferentes programas, quer e sobretudo dos utentes, que é para quem fazemos. O programa tem contribuído para esclarecer dúvidas, para aumentar o conhecimento da população e reforçar, sem dúvida, a confiança nos serviços de saúde que prestamos. Sentimos que estamos cada vez mais próximos das pessoas e dos nossos utentes.
1: Devido à grande diversidade de projetos, a equipa da ULS da Guarda propõe a passagem do programa de quinzenal para semanal.
7: Queremos continuar a consolidar o programa, diversificar os temas e chegar a ainda mais pessoas. Talvez, em vez de ser um programa quinzenal, possa ser um programa semanal. Estamos sempre atentos a formas de inovar e melhorar o impacto da comunicação em saúde. Portanto, acho que o futuro pode passar, o programa passar a ser semanal, porque realmente nós temos sempre muitos projetos e muitas equipas que querem mostrar aquilo que faz à população e acho que faz todo sentido que possa ser um programa semanal e não quinzenal, como é até aqui.
1: O bilateral, uma parceria entre a ULS da Guarda e a Rádio F, passou para a seguinte fase e está agora entre os 41 finalistas a nível nacional da 19ª edição do Prémio de Boas Práticas em Saúde.

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3: Tarde de quarta-feira, bem-vindos a esta edição do programa Bilateral, em direto nesta quarta-feira na Rádio F, para acompanhar em 105.8 FM, também na plataforma radiof.gmpress e ainda através do áudio, através da rede social do Facebook da Rádio F, com áudio e imagem. Um programa em direto nesta quarta, para ouvir em reposição no próximo domingo e naturalmente disponível em podcast. O Bilateral é um programa dedicado a dois temas cruciais da sociedade, saúde e ensino e investigação, neste caso com parceria com o Politécnico da Guarda. Hoje, na última edição do Bilateral, o nosso convidado é o professor Dr. Joaquim Brigas, presidente do Instituto Politécnico da Guarda, que antes de mais cumprimento. Boa tarde, professor.
4: Boa tarde, bem-vindo. Pedro Paulo, muito obrigado.
3: É um gosto recebê-lo aqui no estúdio da Rádio F para falarmos, perspectivarmos, olharmos para o presente e, acima de tudo, professor Joaquim Brigas, perspectivar o futuro desta unidade de ensino superior da cidade da Guarda.
4: É uma satisfação também estar aqui consigo. Já há muito tempo que pessoalmente não venho aqui e aproveito também para saudar, portanto, os ouvintes da Rádio F e os consumidores depois dos meios, redes sociais, etc., que ouvirão a partir dessas plataformas.
3: Muito bem. O Instituto Politécnico da Guarda assinala este ano 46 anos de existência. São mais de 4 décadas de formação, investigação e ligação ao território, num percurso que acompanhou a evolução do ensino superior português e ajudou a afirmar a Guarda como uma cidade académica. Mas este aniversário acontece num momento particularmente especial. O ensino superior em Portugal está a viver uma das suas maiores transformações das últimas décadas, com alterações legislativas que poderão permitir aos politécnicos evoluírem para universidades. Para instituições como o IPG, esta representa uma mudança histórica, não apenas uma alteração de designação, mas o reconhecimento de um caminho que tem sido construído ao longo de anos através da qualificação do corpo docente, do reforço da investigação, da internacionalização e da crescente afirmação da instituição no panorama nacional, mas também internacional. Como se chegou até aqui? Estava o IPG a preparar-se para este momento? Estão reunidas condições para dar esse passo? O que poderá mudar para os estudantes, para a região e para o futuro da Guarda? São algumas das questões que vamos abordar ao longo da próxima hora com o presidente do Politécnico da Guarda, o professor Dr. Joaquim Brigas. E precisamente o mote, professor Joaquim Brigas, está lançado. Este, naturalmente, é um momento histórico. E começo por lhe perguntar, o senhor está no seu segundo mandato, há quanto tempo está a preparar este momento de transição tão crucial no sistema de ensino português?
4: Nós começamos, de facto, a aposta desde o início do primeiro mandato, do meu primeiro mandato, em 2019, uma aposta de recuperar a imagem pública da Instituição Politécnica da Guarda. Que a imagem pública é dos bens com mais valor que as instituições podem ter, a sua boa reputação. E começamos precisamente por valorizar e inverter algumas situações que não estavam a ser benéficas para a imagem da instituição. E, desde logo, a primeira grande preocupação foi em adequar a oferta formativa às necessidades do território, às necessidades deste território e às necessidades dos territórios do interior e mesmo a nível nacional, porque tem que haver uma adequação da oferta formativa às necessidades do mercado. Digamos que este foi um denominador comum desde a minha entrada no Politécnico como presidente até ao presente momento. Sempre a preocupação com o mercado, com a sociedade. E tivemos de começar por diversificar a oferta formativa. A diversificação da oferta formativa foi dos primeiros passos, foi discutida naturalmente, internamente, nos departamentos, nas escolas, ouvindo as forças vivas do território, ouvindo as empresas, ouvindo as associações, ouvindo autarquias, e começámos então um trabalho de nova oferta formativa. Eu posso dizer-lhe que até 2019, comecei em 2019, a oferta formativa foi de tal ordem que nos últimos 10 anos, os 10 anos antecedentes, não houve uma única licenciatura a entrar em funcionamento. E o Politécnico tinha que mudar radicalmente de rumo nessa matéria.
3: Aliás, frisou logo isso no seu primeiro mandato.
4: Sim. Que era uma grande preocupação não ter havido, ao longo de 10 anos, uma única licenciatura a entrar em funcionamento. E começámos precisamente por aí. E posso dizer-lhe que nestes 7 anos entraram em funcionamento 8 novas licenciaturas e 8 novos mestrados. Portanto, há aqui uma mudança completamente diferente, um rumo completamente diferente daquilo que herdámos na altura.
3: Veio trazer uma nova bagagem de oferta formativa de caráter superior com estas novas 5 licenciaturas e 9 mestrados.
4: 8 novas licenciaturas e 8 novos mestrados.
3: Uhum. Para além destas licenciaturas, que foram em diversas áreas, professor Joaquim
4: Sim,
3: Brigas?
4: Sim, foram em diversas áreas, algumas delas as mais recentes, precisamente tirando partido já da nossa pertença à rede europeia, à UNITA, a Universidade Europeia, de que fazemos parte integrante de pleno direito desde 2023, e que foram, por exemplo, os mestrados de Sistemas de Informação Geográfica, recentemente um mestrado em Comunicação Visual e Design Gráfico, e ainda no âmbito também desta cooperação, no âmbito da UNITA, também Design de Interiores e de Produto. São formações que vieram dar sequência a licenciaturas que tínhamos na instituição, mas, ao mesmo tempo, a dar resposta a necessidades concretas no território. As licenciaturas também foram em diversas áreas, que vão desde a comunicação, a educação, ao marketing, a biotecnologia, desporto, etc. E esta diversificação, falando agora só em conferentes de grau, licenciaturas e mestrados, permitiram-nos, diversificando a oferta, ter mais oportunidades de acolher novos alunos. E estivemos sempre a crescer desde 2019.
3: Há sempre um acréscimo de alunos que entram pelas diversas formas previstas na legislação.
4: O concurso nacional de acesso e depois os regimes especiais também. E nós conseguimos sempre continuar a crescer, mesmo este ano, com aquelas alterações de provas de ingresso e as medidas pouco amigas do interior de aumentar o número de vagas no litoral, que naturalmente prejudica logo as pequenas instituições do interior. Mas conseguimos, ainda assim, resistir a tudo isto, e precisamente porque apostámos numa diversificação da oferta. Esta diversificação da oferta, temos aqui, por exemplo, 3 cursos de mestrado que já foram aprovados em 2026, e isto vai fazer com que nos próximos anos se continue a crescer, não é? Assim como nas licenciaturas, em que os alunos estão no primeiro ano, para o ano estarão no segundo, depois estarão no terceiro. Digamos que é um trabalho feito para dar e para ter continuidade. As situações foram-se alterando ao longo de todo este tempo e mais recentemente, e pensando naquela questão da passagem à universidade, quando se começou a falar na possibilidade de passagem à universidade, começámos a apostar sério, muito sério, naquilo que era necessário para atingir esse objetivo. Não fizemos grande divulgação das medidas que estávamos a adotar, mas trabalhamos internamente de forma bastante dura e conseguimos o principal, que era ter unidades de investigação.
3: Porque isso é crucial para uma universidade, para um ensino, para uma unidade de ensino superior.
4: De qualidade, com investigação de qualidade, para poder oferecer uma formação de qualidade, era imprescindível a existência de unidades de investigação. E nós estávamos apenas com duas unidades de investigação que tinham classificação de bom e que ainda continuam com essa mesma classificação de bom. Mas apostámos noutras frentes, apostámos em mais quatro frentes para termos mais quatro unidades de investigação. E conseguimos, participámos de facto em quatro unidades de investigação que vieram a obter a classificação de muito bom. E essa classificação de muito bom foi aquilo que mais tarde veio possibilitar a candidatura a doutoramentos. Portanto, todo este processo teve que ser pensado muitos anos atrás, caso contrário seria impossível.
3: Não era só estar à espera deste novo regimento, não,
4: não
3: é?
4: Não, não, seria,
3: não seria
4: possível.
3: Não teve que ser preparado ao longo destes últimos anos.
4: Ao longo destes últimos anos e com bastante afinco e empenho, portanto, dos docentes e investigadores da instituição. Só assim é que foi possível. E fomos em várias frentes, fomos na área das ciências biomédicas e biotecnológicas, fomos na área do desporto, num consórcio com mais 6 instituições de ensino superior politécnico. Fomos na área dos média, património, sociedade e espaços de fronteira, que obtivemos agora o reconhecimento deste doutoramento.
3: Esse foi o último que foi anunciado publicamente?
4: Sim, foi anunciado publicamente, precisamente no dia do Instituto. Já tínhamos, conhecimento de que teria sido aprovado, mas ainda não estava disponível na plataforma, no sistema de informação da A3DS. E enquanto não estivesse publicado lá, não podíamos, portanto, noticiá-lo. E, portanto, houve essa feliz coincidência e foi noticiado, portanto, precisamente...
3: No 46º, na sessão solene, do 46º aniversário do Politécnico.
4: Portanto, digamos que todo este trabalho, diversificação da oferta formativa, aposta na investigação. Investigação sempre alinhada com as áreas de formação. Isto é um outro aspecto importante a ter em conta.
3: Na investigação, grande parte do corpo docente também está envolvido, para além de investigadores só dedicados a esta área, também o corpo docente está envolvido.
4: O corpo docente está altamente envolvido. E temos investigadores que foram contratados na qualidade de investigadores para integrarem também estas unidades de investigação.
3: Altamente diferenciados.
4: Altamente diferenciados e que muito contribuíram também para o sucesso, portanto, da avaliação pela Fundação para a Ciência e Tecnologia destas unidades de investigação. Uma delas é própria, exclusivamente com recursos do Politécnico, que é o Brides, que veio a ter o doutoramento aprovado em Ciências Biomédicas biomédicas e biotecnológicas, que é fruto de cooperação com a Universidade de Saragoça, que faz parte da rede UNITA.
3: Daqui a importância também desta rede internacional, onde o Politécnico da Guarda está envolvido.
4: Essa foi uma aposta certeira também e muito importante, que nos permitiu, para além daqueles 3 mestrados que já referi, portanto, aprovados nesse âmbito da UNITA, a aprovação de 2 doutoramentos. Este das Ciências Biomédicas, em cooperação com a Universidade de Zaragoza, e o dos Média, Sociedade e Espaços de Fronteira, em cooperação com a Universidade Pública de Navarra.
3: Portanto, e são 3 doutoramentos que arrancam já no próximo ano letivo, professor?
4: Vão todos arrancar no próximo ano letivo, e portanto, espero que vamos ainda fazer uma divulgação junto de potenciais interessados. Têm todos eles perfis diferentes e vagas diferentes também, e penso que vamos conseguir bom resultado, avaliar desde logo pelo que nos foi comunicado no dia da apresentação, ou que demos conhecimento público do último doutoramento, envolvendo, portanto, altas patentes de forças que têm interesse para o plano estratégico do Politécnico, nomeadamente do Exército, da GNR ou da UEPS. Temos todo o interesse em tirar partido do potencial que temos no território, envolvê-los nos nossos projetos e aprofundarmos, portanto, linhas de investigação com a mais-valia de recursos que temos no território, para podermos dar uma melhor resposta às necessidades do país, do interior, que normalmente só em situações de catástrofe é que se fala delas. E estas coisas têm que ser preparadas antecipadamente.
3: E aí o Politécnico da Guarda, futura Universidade Politécnica, pode assumir um papel crucial na parceria com essas entidades que referiu, que estão aqui no território.
4: Exatamente. Já o começámos a fazer com a rede politécnica A23, que já está em fase de encerramento. Foi um projeto em que estivemos envolvidos com o Politécnico de Castelo Branco e com o Politécnico de Tomar, que designámos rede politécnica A23. Em que, digamos, o foco estava na proteção de pessoas e bens e também no aumento das competências digitais. E demonstramos, portanto, ao longo destes anos, a capacidade não só para executar o montante que era próximo de 5 milhões de euros, mas para demonstrar com as ações que desenvolvemos que temos capacidade, competência para trabalhar nessa área. E não apenas quando surgem os problemas depois dos incêndios de 2017 ou 2022 ou qualquer outra catástrofe que venha a ocorrer. A preparação, a capacitação dos recursos com os parceiros certos tem que ser trabalhada pelas instituições de ensino superior, envolver a mais-valia que constituem essas forças no terreno e conjuntamente, porque a transferência do conhecimento é em ambos os sentidos. Nós fazemos investigação, produzimos conhecimento, inovação, mas a transferência do conhecimento é em ambos os sentidos.
3: É assim, não é?
4: Nestas áreas, é assim que tem de ser mesmo, como noutras áreas tecnológicas altamente especializadas, onde nós aprendemos imenso com os nossos parceiros industriais. E isso aconteceu também, por exemplo, no âmbito da logística. Quando se começou a falar do Porto Seco, o Politécnico da Guarda foi das primeiras instituições, se não mesmo a primeira, a dar um passo em frente e a dizer que queremos fazer uma candidatura para um laboratório colaborativo. Na altura, muitas das empresas que foram desafiadas, e empresas tecnológicas, empresas do setor e empresas tecnológicas que foram desafiadas a avançar connosco, não sabiam sequer o que era um laboratório colaborativo, o que não é nada também de extraordinário. E, portanto, demos estes passos conjuntamente, trilhámos caminho, desenhámos formações conjuntas, aprendemos uns com os outros, e estamos preparados para continuar a liderar este processo com a mais-valia também da Universidade Europeia, que tem, por exemplo, em Saragoça, um grande Porto Seco, e em que a Universidade de Saragoça também tem tradição na área da formação na área da logística. Também desenvolveu, tal como nós, pós-graduações executivas nessa temática.
3: Muito bem, e faltou-me aqui falar ainda, Presidente Joaquim Brigas, dentro da disponibilidade das formações, e falamos de formação de forma genérica, naturalmente, estamos a falar licenciaturas, mestrados, doutoramentos, mas também houve a oportunidade, numa abertura, numa legislação do Governo, relativamente aos CETESPs, aos cursos tecnológicos especializados superiores. O Politécnico também não deixou essa possibilidade descartada, também apostou. Porquê, professor Joaquim
4: Porque,
3: Brigas?
4: Há necessidade no mercado de recursos qualificados e não necessariamente detentores do grau de licenciado, e desenhámos, portanto, algumas formações ouvindo empresas, escolas profissionais, autarquias, e avançámos ao longo destes 7 anos com 21 novos cursos de CETESP. Portanto, houve aqui um aumento de 46% na oferta formativa de CETESP, a par dos 30% de aumento nas licenciaturas, mais 8, e mais 47% a nível de mestrados, mais 8.
3: Feitos em parceria com algumas autarquias, não é assim, professor
4: Joaquim Brigas? Bastantes deles em parcerias com autarquias, com escolas profissionais também, e com um objetivo muito claro: afirmar o Politécnico da Guarda no território, estreitar a relação com as forças vivas no território, porque muitos destes cursos são deslocalizados, não funcionam no Politécnico da Guarda, funcionam em concelhos que fizeram parceria connosco, apoiam no acolhimento, na atração e acolhimento dos novos estudantes, porque há aqui uma realidade igual a todo este nosso espaço interior, que é o envelhecimento da população e a grande necessidade de ter população jovem e ter população jovem qualificada. E nós ajudamos os municípios e as escolas que se envolvem connosco nestes processos a atrair gente para estes territórios e ajudamos a qualificá-los, porque ao final de 2 anos de formação não é a mesma coisa que receber um imigrante que vem do México, da Colômbia ou de Cabo Verde e chega ali ao território e começa a procurar trabalho em empresas. Houve aqui um período de adaptação, de conhecimento, de aculturação, que facilitou a entrada no mercado de trabalho. E muitos deles acabam por ficar precisamente nestes territórios. É o resultado que temos, de facto, constatado com as experiências, por exemplo, em São João da Pesqueira ou em Vila Nova de Foscoa, por exemplo.
3: O que, naturalmente, essas ofertas foram, primeiramente, acabaram por ser auscultadas no território as necessidades e a aposta direcionada para esses setores. Foi certo. Assim?
4: Sempre que avança uma nova formação num território ou num concelho da nossa área de influência, que eu gosto de dizer da zona de influência da Guarda, mas quando falo da Guarda nunca é a Guarda-Cidade. É a Guarda no sentido alargado,
3: Foz do Território,
4: é o território, que até pode ir para lá das fronteiras físicas do distrito, como é o caso de São João da Pesqueira, e mais alguns temos preparados, que também ultrapassam um pouco as barreiras do distrito, mas onde os concelhos, portanto as autarquias, têm interesse e manifestaram interesse em trabalhar connosco. E são eles que nos propõem as formações, não somos nós que escolhemos as formações que gostaríamos de colocar lá. Nós temos aqui algumas formações, como por exemplo tecnologias digitais para a agricultura e para a floresta, que não colocámos a funcionar aqui na Guarda, e já tivemos municípios que manifestaram interesse em ter precisamente esse CETESP em funcionamento, como foi o caso recente de Sernancelha.
3: Muito bem. Presidente Joaquim Brigas, o novo RGS prevê então que os politécnicos com acreditação institucional positiva e sem condições, que é o caso do Politécnico da Guarda, possam então converter-se em universidades politécnicas. Depois de todo este trabalho trilhado e aqui referido pelo senhor, parece-lhe que o Politécnico da Guarda cumpre hoje todos os requisitos para esta evolução histórica?
4: O Politécnico da Guarda reúne todas as condições e está na primeira linha das instituições que vão passar no âmbito do RGS a Universidade Politécnica. Porque fizemos o trabalho atempadamente, porque trabalhámos para regras até mais exigentes, porque ao longo da discussão do novo RGS as regras foram mudando.
3: Durante o período vigente em que estava este regimento a ser construído?
4: Exatamente. Convém lembrar que A discussão deste novo RGS ainda começou com o anterior governo, o governo ainda de António Costa, que depois da mudança para o governo de Luís Montenegro, portanto, sofreu, digamos assim, a maior evolução e foi trabalhado, modificado, até haver uma versão final. Mas até essa versão final as regras foram mudando. E nós estávamos preparados para regras mais exigentes, que inicialmente era ter 3 doutoramentos em 3 áreas distintas, o que significava ter 3 unidades de investigação com muito bom. E nós trabalhámos para este desafio.
3: E atualmente são 4 unidades de investigação classificadas como muito bom. É isso?
4: Nós participamos em 4, já vamos a essa parte, em 4 classificadas como muito bom, embora possamos dizer que temos 3. Porque a outra é uma história menos agradável, mas que é demonstrativa também das parcerias que escolhemos e do interesse que os parceiros têm, que se envolvem connosco também, que têm ou não no nosso sucesso. Portanto, nós avançámos para 6 unidades de investigação, fizemos candidaturas a 6 unidades de investigação, eram necessárias 3, na proposta mais exigente. Avançámos para 6, 2 delas continuaram com muito bom, como já tinham de trás, e as outras 4 em que participámos com os nossos recursos obtiveram muito bom, as 4. Quando chegou à altura de apresentar, portanto, as unidades de investigação à FCT, de formalizar, houve um parceiro que se recusou a informar a FCT de que o Politécnico da Guarda era uma unidade de investigação.
3: Isso naturalmente
4: de um
3: também.
4: Centro de Eletromecatrónica da Universidade da Beira Interior. Para nós, portanto, foi uma surpresa e, de algum modo, até um choque, porque eu, pessoalmente, insisti e, por um despacho interno que foi produzido, informei que era uma das unidades associadas do Politécnico e até forcei, entre aspas, alguns professores a aderirem àquele centro de investigação. E depois não nos passaram a informação, provavelmente com o receio que o Politécnico da Guarda viesse ter algum doutoramento. Não tivemos 1, tivemos 3.
3: 3.
4: Sem necessitar desse parceiro. Isto significa que, em termos de território, por vezes há este tipo de competição também menos saudável, que para mim foi surpresa total e absolutamente negativa.
3: Poderia,
4: mas que não merece ser valorizado, porque não nos prejudicou na medida em que tínhamos assegurado e fizemos o trabalho para muito mais. Não estivemos a trabalhar, como se costuma dizer, res, ves, campo d'Urich, para os mínimos olímpicos. Fizemos o trabalho, portanto, para ter seis unidades de investigação. Portanto, e as 3 que temos permitiram-nos 3 doutoramentos. As regras, entretanto, foram menos exigentes, tornaram-se menos exigentes e aceitou-se que as instituições, para poderem passar à Universidade Politécnica, tivessem, pelo menos, uma unidade de investigação com muito bom e 1 doutoramento.
3: Isso foi uma espécie de mudança de regras a meio do jogo.
4: A meio do jogo. E no final do jogo. Portanto, nós estávamos preparados para todas as
3: cenários. E já com 3, não é?
4: E passaríamos em todas. Mesmo na mais exigente, passaríamos à universidade. Há muitos politécnicos que não passariam, obviamente. E as regras mudaram, e mudaram precisamente porque havia instituições que não podiam passar à universidade politécnica. Iriam ter de continuar politécnicos. E aqui, como em tudo na vida, há outras influências que contam, e que contam muito, e que vão para além daquilo que está definido nas regras.
3: Mas, de qualquer forma, tendo o Politécnico da Guarda 3 unidades de investigação com muito bom, 3 doutoramentos, sobressai na lista de todos os politécnicos nesse aspecto.
4: De todos, todos não, porque há instituições com tamanhos diferentes e localizadas em geografias diferentes, com código postal diferente, que têm condições que os pequenos politécnicos do interior não têm, e que têm naturalmente algumas têm mais centros de investigação, e mais doutoramentos, obviamente. Mas nós estamos colocados dentro, digamos que, quais fossem as regras, estaríamos sempre posicionados para poder passar à universidade. Porque fizemos este trabalho difícil de constituir os centros de investigação e de fazer as candidaturas aos doutoramentos, e candidaturas acertadas, porque estas candidaturas efetivamente foram muito acertadas, porque vão aproveitar bem os recursos que temos na instituição nas áreas que mais se empenharam.
3: Portanto, podemos afirmar que o Politécnico da Guarda vai passar à Universidade.

0: iam ficar para trás.
1: Aqui uma espécie quase de favorecimento em algumas instituições de ensino superior.
0: É como em tudo, a evolução das instituições ao longo do tempo, e se olharmos também para a vizinhança, vemos que foi em determinados períodos políticos, determinados governos conseguiram ter a evolução que tiveram. Neste caso podemos dizer que é absolutamente por mérito do Politécnico da Guarda que vamos ter esta alteração de designação e de responsabilidade e passamos à Universidade Politécnica. Acima de tudo, eu entendo isto como responsabilidade. E responsabilidade porque tem a ver com a oferta formativa que tem que ser mais exigente, a investigação tem de ser mais exigente, a qualificação e a atração dos recursos que viermos a contratar terá de ser igualmente mais exigente e, mais importante que tudo, esta passagem tem que ser entendida como uma vitória para o Politécnico da Guarda e uma vitória para o território. E o território tem de ter benefício com esta alteração. Porque o Politécnico da Guarda tem sido, continuará a ser, espero que seja cada vez mais, uma âncora de desenvolvimento, uma âncora de conhecimento, uma âncora de inovação e uma âncora de futuro para estes territórios.
1: Portanto, podemos dizer que o Politécnico, futura Universidade Politécnica, vai fazer com que estes territórios possam ganhar investimento, mais investimento, fixação de mais pessoas e ter uma maior capacidade para atrair gente jovem para o território.
0: Maior capacidade para atrair gente para o território, porque é um facto que a designação Politécnico sofria um pouco do estigma da palavra e que muitas vezes em termos internacionais se levantava a questão dos parceiros dizerem, mas afinal o que é isso de Politécnico? Muitas instituições perguntavam, mesmo no âmbito da UNITA, o que vem a ser isso? E agora, portanto, e entretanto foi deliberado na Assembleia da República que, portanto, podíamos começar a utilizar a designação internacional de Polytechnic University, para se entender qual era a natureza. Portanto, isto foi uma evolução importante. Podemos dizer mesmo que foi uma grande revolução, talvez a maior evolução em termos de ensino superior em Portugal agora nos últimos anos, mas que tem que ser acompanhada pela definição de regras claras e conhecidas por todos, com um horizonte de estabilidade suficiente para que aquelas instituições que reúnam condições em termos de investigação, em termos de liderança de projetos europeus, como é o caso do Politécnico da Guarda, que tem um trabalho extraordinário em termos de pertença a projetos europeus e coordenação mesmo de muitos projetos europeus, que ao longo destes anos chegou a ultrapassar os 135 milhões de euros, que é qualquer coisa significativa, e que nos permitiu fazer face a grandes dificuldades, como por exemplo, olha, colmatar lacunas da suborçamentação crónica do ensino superior em Portugal. E foi precisamente este trabalho todo que desenvolvemos em projetos, sobretudo em projetos internacionais, que nos permitiu a capacidade de fazer andar a investigação, de pagar ordenados e de garantir, portanto, a aquisição.
1: E ainda não está resolvida essa questão da sua orçamentação, professor Joaquim Brigas.
0: É um problema crónico.
1: Algo que já alertou o senhor até num passado recente também para esta situação.
0: Certo.
1: Apesar da autonomia financeira que as instituições têm.
0: Sim. E é por isso que nós estamos a equacionar uma discussão em breve sobre a passagem à universidade, se vamos ficar apenas como Universidade Politécnica ou se temos condições para fazer a candidatura para ser uma universidade, chamemos-lhe plena, o que quisermos, como foi Leiria e o Porto.
1: E o Porto.
0: Que não se percebe muito bem como, porque iam passar através do Regiés a universidades politécnicas.

0: e por iniciativa do Governo, foi assim que foi apresentado, por iniciativa do Governo, houve aqui uma ligeira antecipação e passaram a Universidade de Leiria e Oeste e a Universidade Técnica do Porto. E os critérios continuamos sem saber quais são. Portanto, isto para ser uma grande reforma do ensino superior, e eu sou daqueles que elogio a iniciativa do Governo em ser capaz de fazer uma, começar a ter uma reforma do ensino superior, mas tem que haver a coragem também de dizer quais são as regras e permitir que aqueles que reúnam condições o possam fazer.
1: Para estar de forma igual todas as unidades de ensino superior.
0: Como costuma dizer, o sol quando nasce é para todos. E depois há aqui uma outra questão. Fará mais falta, certamente, uma instituição de ensino superior para aumentar a resiliência territorial em territórios de baixa densidade como o nosso do que propriamente numa grande cidade, uma concentração urbana como o Porto, sem nada ter contra nenhuma destas instituições que passaram, obviamente.
1: Mas por decreto, chamamos assim, aliás, essa ambição, ou se calhar talvez um recado, foi também já referido na sessão solene do 46º aniversário do Politécnico da Guarda pelo Presidente do Conselho Geral, o professor Dr. Carlos Martins, falou mesmo taxativamente na Universidade da Guarda.
0: Exatamente.
1: Também é esse, naturalmente, com essas nuances que aqui referiu, é esse o caminho, professor Joaquim Brigas, para além de Universidade Politécnica, ser a Universidade da Guarda, como disse o professor Dr. Carlos Martins?
0: Como foi apresentado publicamente pelo Governo, pelo Sr. Primeiro-Ministro e pelo Sr. Ministro da Educação, estas instituições que passaram a Universidade e a Universidade Técnica tinham investigação de qualidade, nós também temos. Temos 3 centros de investigação, pelo menos, com muito bom. Temos doutoramentos. Temos uma forte ligação ao território. Temos demonstrada internacionalização crescente. Está demonstrada, quer através da UNITA, quer através do Erasmus, quer através de outros consórcios internacionais a que pertencemos, está demonstradíssima, com um aumento muito significativo de saídas de estudantes em mobilidade e de professores, e sobretudo em termos de projetos de investigação de grande relevo em áreas críticas. O Politécnico da Guarda lidera muitos deles, desde a economia azul, desde as novas abordagens para o tratamento do cancro, desde a polimedicação para idosos, até, por exemplo, áreas como a agroindústria, da utilização dos frutos vermelhos para culinária, portanto, para a saúde, para suplementos, etc.
1: Professor Joaquim Brigas, de forma sintetizada, o que é que a denominação de Politécnico, Universidade Politécnica, e no futuro essa ambição e exigir a Universidade da Guarda, o que é que muda para estudantes e para professores? O que é que vai mudar?
0: É passarem os que já fizeram, os alumni, podem dizer que estudaram numa instituição de ensino superior que se foi afirmando ao longo do tempo com contributos diversos, que conseguiu chegar a um patamar mais elevado de afirmação no território, com investigação, com ensino de qualidade, com internacionalização e, sobretudo, com lideranças de projetos. E esta parte das lideranças de projetos, se o Pedro Paulo me permitir, gostaria de referir aqui apenas um ou dois muito rápidos.
1: Naturalmente.
0: Muito rápidos mesmo. Agora, um dos até mais recentes, que vocês também fizeram a cobertura, que tem a ver com o digital PME. Um exemplo de envolvimento forte do Politécnico com as associações do território, e onde a forma como a verba foi distribuída demonstra qual é a nossa vontade e o nosso envolvimento sério para que os nossos parceiros cresçam connosco, ajudem o Politécnico da Guarda no processo de capacitação, de requalificação de recursos. Um projeto de 1 milhão de euros, o Politécnico da Guarda assumiu 40%, 400 mil euros, fazendo com que as outras 3 associações que foram envolvidas na nossa candidatura, desde logo o núcleo empresarial da região da Guarda, o NERGA, tivesse ficado, por exemplo, com 20%, 200 mil euros, a ADSI, Associação de Desenvolvimento para a Sociedade da Informação, igual montante, e a Capital Douro, porque era necessário ter, porque dava majoração na candidatura, envolver de mais do que uma CCDR, teve igual montante. Portanto, temos um envolvimento sério com os parceiros e não como algumas outras instituições já enraizadas no território, que, por exemplo, de montantes da ordem dos 15, 16 milhões de euros, dão aos parceiros 250 mil euros para desenvolver atividades. Nós já lidámos com parceiros desses.
1: Estamos quase na reta final, professor Joaquim Brigas. Quero-lhe perguntar muito diretamente, e depois tenho aqui três assuntos muito rápidos também para analisar, o que é que a Guarda, Guarda-Cidade, fica a ganhar com esta transformação?
0: A Guarda ganha uma universidade, eu acho que é algo que a Guarda também gostaria de ter, aumenta o orgulho de todos nós e o orgulho na instituição de ensino superior que temos no território, e sobretudo ganha um parceiro disposto a envolver-se e a contribuir para o desenvolvimento do território, seja com as indústrias instaladas na Guarda que necessitem de apoio do Politécnico para a capacitação de recursos, seja com as autarquias, e não me refiro apenas à Guarda Cidade. Gosto de sublinhar esse aspecto. A Guarda, para mim, é a Guarda numa perspectiva alargada, envolvendo os vários concelhos. Contam com um parceiro para o desenvolvimento também dos seus territórios, não só na capacitação de recursos, mas também em ações de divulgação e de democratização na desconcentração formativa, por forma a levar o ensino superior a outros territórios e ajudar a trazer mais gente jovem para o interior, ajudar a qualificá-la no território e, sempre que possível, ajudar a fixá-la. Portanto, contam com um parceiro efetivo para ajudar a desenvolver a Guarda. E é uma instituição que quer sempre mais. Eu costumava dizer que a Guarda tinha um grave problema, que era a falta de ambição. A Guarda começa a ter ambição, já tem ambição a vários níveis. O Porto Seco é uma ambição, há outras ambições interessantíssimas, como, por exemplo, a requalificação do Centro Histórico e tornar o Centro Histórico da Guarda uma grande referência, e onde, da parte do Politécnico, já manifestámos também ao Sr. Presidente da Câmara a total disponibilidade do Politécnico para contribuir para o sucesso maior desse desejo, tanto desse processo, dessa candidatura. E, no geral, as empresas, porque as empresas são muito importantes, são aquelas para quem direcionamos muitas vezes a qualificação, as pós-graduações executivas que temos e que têm vindo a aumentar, felizmente, e são aquelas também que ajudam a fixar os nossos alunos que terminam aqui a sua formação, ajudam a fixá-los aqui no território. Em relação às associações, o trabalho que começámos a desenvolver com o núcleo empresarial da região da Guarda nos últimos anos e com algumas outras associações é para continuar a ser aprofundado, porque penso que conjuntamente podemos constituir um ecossistema que faça crescer a Guarda e que torne a Guarda mais atrativa para os jovens, porque a Guarda precisa efetivamente de se empenhar a este nível e todos temos de estar disponíveis para contribuir para tornarmos a Guarda uma cidade mais atrativa, mais capaz e que seja uma referência no ensino, como já foi há décadas.
1: Está, portanto, o Politécnico da Guarda disponível para essas parcerias públicas com as autoridades locais, autárquicas, empresários, associações, para todos, juntando sinergias, desenvolver o território.
0: Aproveitar o melhor de cada uma das partes, para conjuntamente com a capacidade que nós temos em termos de investigação e formativa, podermos conjuntamente oferecer os melhores produtos para os melhores resultados, seja para uma melhor resistência às alterações climáticas, seja para criar condições de maior atratividade para a Guarda. E acho que temos muita sorte em ter na guarda agora, portanto, forças que não tínhamos há uns anos atrás e que são importantes para a guarda como cidade, ter mais gente qualificada, mas são particularmente importantes para o Politécnico da Guarda porque podem ser parceiros efetivos para o desenvolvimento de projetos de investigação. Isto-me a referir concretamente ao EPS ou ao Exército.
1: Umas últimas questões, professor Dr. Joaquim Brigas. Continua a ser crítico relativamente às vagas de alunos estrangeiros? Esse processo continua a ser um calcanhar de Aquiles para si?
0: Eu penso que, finalmente, o governo começou a perceber, com o PTRR, começou a perceber que é preciso apostar na coesão do território para aumentar a resiliência destes territórios, particularmente a situações de catástrofe. Mas é preciso que continue a haver políticas e que haja cada vez mais políticas que estejam em consonância, nomeadamente, para podermos trazer mais gente jovem para estes territórios e não podemos ter medidas que, como aquela do aumento de vagas indiscriminado, transversal, para o ensino superior de português, colocando muito mais vagas do que a procura, porque sabemos que isso irá ser prejudicial, altamente prejudicial, para as instituições localizadas em territórios de baixa densidade. Continuamos a ser críticos quando se criam medidas que acabam com o pouco apoio que já existia para os estudantes que vêm estudar para o interior e se criam bolsas com critérios muito discutíveis para aumentar o apoio para aqueles que querem ir estudar para os maiores centros urbanos. Temos de ser críticos, porque se fala em coesão territorial, é preciso que as práticas e que os instrumentos que o Estado tem ao seu dispor vão nesse sentido, não no sentido contrário, de continuar a promover a concentração. Elogiamos quando temos de elogiar, somos críticos quando entendemos que temos que criticar, não crítica por crítica, não crítica política, mas uma crítica no sentido de defender aquilo que nos prejudica em função das atividades que desenvolvemos neste território.
1: Uma última questão. A nova residência do Politécnico da Guarda vai ser uma realidade. Quem passa no campus do Politécnico vê as obras a bom ritmo. Um processo inicial da candidatura, se bem se recorda, professor Joaquim Brigas, onde numa fase inicial não tinham sido avaliadas devidamente as candidaturas, diria desta forma, e o facto é que a obra está a andar, ela está a acontecer. Naturalmente, o Politécnico, neste aspecto das residências para estudantes, vai ficar com o problema resolvido ou ainda haverá lacunas?
0: Uma breve, muito sucinta história, como é do conhecimento público. Tivemos sérias dificuldades para conseguir a aprovação de uma residência para o Politécnico da Guarda.
1: No âmbito do PRR.
0: No âmbito do PRR. Primeiro por umas razões, depois por outras, intervenções políticas que já passaram e já nem eu me lembro, nem interessa, até que tivemos a primeira atribuição de verbas para fazer a residência. Isso já com este governo. E nessa primeira atribuição de verbas nós sabíamos que aquilo não ia dar para fazer a residência, até porque estava estipulado um valor cama e estão a ser feitas residências em todo o país e os empreiteiros que existem conhecem os valores. Tivemos de fazer uma reclamação dizendo que o dinheiro não iria ser suficiente para avançar com uma residência, mas ainda assim abrimos o concurso e obviamente ficou deserto, ninguém concorreu. Porque por valores daqueles, ninguém iria fazer uma residência. E depois da reclamação que tivemos, que foi que mereceu uma reconsideração por parte do Sr. Ministro da Economia e Coesão Territorial e por parte do Sr. Ministro da Educação, veio a sermos atribuído um valor que estava de acordo com o valor de tabela publicado em Diário da República para a construção de residências. Só que nesse momento, e avançámos rapidamente para o concurso e rapidamente para a assinatura do auto de consignação após haver um vencedor, digamos assim, para fazer a residência. Nesse momento, eu chamei a atenção para isso no momento da assinatura, havia várias instituições de ensino superior que já tinham feito a inauguração das suas residências. E o prazo de conclusão era o mesmo para todos.
1: 30 de agosto.
0: Era o mesmo para todos. Portanto, quando alguns já tinham inaugurado, nós estávamos a começar. Portanto, parece que é tudo difícil para a Guarda. Temos de lutar, temos de reivindicar, não é contra ninguém, como disse, é para defender os nossos interesses, temos de fazer barulho quando é necessário e estamos a fazer tudo o possível para conseguir ter a residência concluída dentro do prazo. Felizmente, a Câmara Municipal também fez uma candidatura para requalificar um outro espaço na rua António Sérgio, que vai aumentar o número de camas, que também é a única finalidade, é precisamente para alojar estudantes do Ensino Superior Politécnico, que conjuntamente já oferece perto de 300 camas. E dando resposta à sua questão, se isto será suficiente para as necessidades dos estudantes na Guarda, dir-lhe-ei que não. Digamos que este tipo de residência é para estudantes com necessidades, com necessidades de apoio, mas continua a haver mercado para os privados. E ainda bem, porque o mercado tem de funcionar. E, portanto, há espaço para privados avançarem com residências. Temos necessidade que exista essa oferta, porque com a diversificação da oferta formativa que temos vindo a fazer, portanto, esta aposta diversificada de formações em licenciaturas, mestrados, agora 3 doutoramentos, formações pós-graduadas, e temos outros processos em curso que não quero divulgar antecipadamente, diria mesmo que precisávamos no mínimo de outras 300 camas para serem alugadas a preços de mercado.
1: A preços de mercado.
0: Porque, infelizmente, durante anos, perdíamos cerca de 300 alunos que, depois de se matricularem, iam embora porque não conseguiam arranjar alojamento na Guarda.
1: Aliás, foi muito crítico. Todos os anos, ao início, no arranque de cada ano letivo, o professor Joaquim Brigas é crítico e refere-me precisamente a essa questão. Última questão. E as instalações da Escola Superior de Educação? Continua a ser um sonho?
0: As instalações da Escola Superior de Educação...
1: De Saúde.
0: Da Educação,
1: muito bem.
0: Portanto, a residência...
1: O meu foco era a Saúde, a Escola Superior de Saúde.
0: Eu percebi que era aí que queria chegar e vou responder, claro. Mas, como falou também na Educação, eu vou falar-lhe sobre a Educação.
1: O edificado, então, certo. Do campus do Politécnico.
0: Sim, estamos com uma candidatura, portanto, no âmbito da eficiência energética para requalificar coberturas e capoto dos edifícios do campus. Apresentámos uma candidatura para ampliar a Escola Superior de Educação, requalificar alguns espaços e ampliar salas para formação, portanto, de curta duração, para estudantes e para professores, porque felizmente o número de alunos nos cursos de ensino está a aumentar, vai continuar a aumentar, e nós temos de criar todas as condições, não só para o ensino, mas para uma boa articulação entre o trabalho e a vida familiar, e portanto, e temos projetos para aquele espaço, que infelizmente não foi aprovada no âmbito de uma candidatura na CCDR Centro, e vamos ver se conseguimos submetê-la agora no âmbito do 2030. A Escola Superior de Saúde continua a ser uma necessidade cada vez maior, porque felizmente continuamos a aumentar a oferta formativa também na área da saúde, para além da biotecnologia medicinal, temos agora também as ciências biomédicas e laboratoriais, a farmácia, para além da enfermagem, que é uma das melhores escolas e uma referência nessa área, acrescida agora do doutoramento. E como temos também muitas microcredenciais em funcionamento, diríamos que esta escola cada vez faz mais necessidade. Estamos a ocupar uma parte da escola Tecnologia e Gestão porque tem espaço para esse efeito. É uma escola que tem capacidade, portanto, de tem capacidade de absorver os laboratórios que, fruto das candidaturas que efetuámos e que foram financiadas, têm de ser concretizadas em tempo útil, no âmbito do PRR, e que vão ser feitas na Escola de Tecnologia e que são, digamos assim, não exclusivamente para a saúde, mas são também para a tecnologia. Digamos que procuramos, sempre que possível, rentabilizar os recursos para servirem a mais do que um curso ou a mais do que uma escola. A Escola Superior de Saúde está desenhada, o projeto, para ser no campus do Politécnico, precisamente por uma questão de rentabilização de espaços. Precisávamos de um auditório para cerca de 400 lugares, que tínhamos já o anteprojeto feito e a candidatura preparada, mas entendemos que devíamos incluí-la na Escola Superior de Saúde e funcionar para todo o campus, para ter uma alta utilização. Não podemos ter um espaço só para cada escola ou para cada serviço, mas tem que se utilizar da forma adequada, conveniente, para poder servir a mais do que uma escola ou a mais do que um curso. Assim, também as cantinas para essa escola são as que já existem no campus do Politécnico. A biblioteca é aquela que já existe no campus do Politécnico.
1: Transversais.
0: Mas não está fechada a possibilidade, em conversa com o Sr. Presidente da Câmara, relativamente pouco tempo, de poder ser disponibilizado um espaço na cidade, portanto, para funcionar a Escola Superior de Saúde. Desde que seja em tempo útil, tudo é possível e tem que haver, portanto, um bom entendimento e uma boa articulação para que não apenas o Politécnico ganhe, mas a Guarda no seu todo ganhe. Porque já foi provado historicamente que quando as instituições andam de costas voltadas, é sobretudo a cidade que perde. A cidade e o território. E nós não queremos contribuir para isso.
1: E essas, citando essas costas voltadas, fazem já parte do passado, professor Dr. Joaquim Brito?
0: Fazem parte de um passado histórico, de há muitas décadas, que no início do Politécnico podia ter tido um crescimento e um desenvolvimento diferente se tivesse existido entendimento e sinergias, como houve noutras cidades.
1: Muito bem, chegamos ao final. Professor Dr. Joaquim Brigas, Presidente do Politécnico da Guarda, esta instituição que está a sofrer uma transformação histórica para Universidade Politécnica e com a ambição de ser Universidade da Guarda num futuro, essa exigência também aqui refletida. Quero agradecer a sua presença e a sua colaboração aqui connosco, e foi um gosto naturalmente tê-lo recebido aqui nesta...
0: Muito obrigado pela oportunidade também que me deu de vir aqui falar um pouco sobre o trabalho que temos feito no Politécnico.
1: Muito bem, muito obrigado, professor Dr. Joaquim Brigas, foi um gosto e até breve.
0: Muito obrigado.
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3: Muito bom dia a todos. À quarta-feira temos mais um ponto de vista e hoje começamos a meio caminho, com um desenvolvimento já aqui falado há algumas semanas, e que é a Biblioteca Municipal, que teve a decisão na reunião do Executivo Municipal de alargar o seu horário de funcionamento até às 22, todos os dias úteis e também aos sábados, num aumento que nos dias úteis passa das 19 para as 22, também nos sábados vai até às 22 quando antes e até às 19, e funciona também no período da manhã ao sábado, o que não acontecia. Uma situação provisória, mas importante para estudantes e para quem gosta de trabalhar e investigar num espaço público de qualidade. E agora é necessário dar o próximo passo, como já foi anunciado, de arranjar um espaço que permita o funcionamento ainda mais alargado durante mais tempo e durante todo o ano, não apenas em meses de maior pressão letiva e avaliativa. Portanto, está aqui dado um passo pedido há muito tempo e é um passo provisório, um meio passo para a situação final que se pretende que exista numa capital de distrito, como a instituição de ensino superior e várias instituições de ensino secundário. Também, agora falando da cultura, nos últimos dias decorreu o SIAC, 9ª edição, e a verdade é que se corporizou num programa diversificado, eclético, espalhado pela cidade, que não foi um evento circunscrito no tempo, mas que deixa obra, que deixa memória, e do qual todos os artistas, organizadores, decisores e o próprio município se devem orgulhar. Também uma mensagem final, nesta que é a última edição, o último episódio desta temporada, temporada 25-26, é também um momento de pausa para mim, e após três temporadas em que de forma consecutiva, sempre à quarta-feira, tive aqui este espaço de colaboração regular com a Rádio F, entendi que é o momento de fazer uma pausa, e neste momento de término, agradecer profundamente à instituição pelo convite inicial, pela confiança, pela liberdade, pelo cuidado e pela amizade durante toda esta experiência. Deixo aqui de forma especial um abraço ao jornalista Pedro Paula, sempre inexistível para garantir a realização e concretização do programa. Finalmente, um último agradecimento aos ouvintes da Rádio F, a razão da rádio, a razão também de nós darmos um pouco do nosso tempo, todos os colaboradores, para esta hora de comunicação social. Espero ter sido útil com este espaço e vemo-nos por aí. Obrigado a todos e até um futuro.
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O presidente da Câmara da Guarda afirmou na reunião do Executivo que até à data o município não foi notificado pelo Tribunal no caso de assédio moral que envolve duas funcionárias da autarquia. O bilateral, uma parceria entre a ULS da Guarda e a Rádio F, passou para a segunda, para a fase seguinte, aliás, e está entre os 41 finalistas da 19ª edição do Prémio de Boas Práticas em Saúde. O Conservatório da Música da Guarda encerrou o ano letivo no DMG com o musical Música no Coração.

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1: Boa tarde. O Presidente da Câmara da Guarda afirmou na reunião do Executivo que até à data o município não foi notificado pelo Tribunal no caso do assédio moral que envolve duas funcionárias da autarquia. Sérgio Costa recordou que já falou publicamente do assunto na Assembleia Municipal do mês de abril e adiantou que já pediu as atas da sessão. Posteriormente, pretende escalpelizar o processo.
2: Nunca a Câmara Municipal da Guarda foi notificada oficialmente pelo Tribunal sobre esta matéria. Não sei se deveria ou não deveria ser notificada. E por isso, é que depois do que aconteceu na última Assembleia Municipal, e eu pedi ao Sr. Presidente da Assembleia, você te dão da ata com as declarações então preferidas. Vamos tirar a Assembleia Municipal no final deste mês, se Deus quiser, e, com a aprovação da ata, e a seguir ser-me-á enviada a ata, e tal como disse, para que seja feita a averiguação de todo este processo, desde o princípio até ao fim. Será tudo devidamente escalpelizado. Foi o que eu disse na Assembleia Municipal. Bom, mas agora já não interessa as atas, já não interessa as gravações das reuniões da Assembleia Municipal, e já não interessa, porque foi o Presidente da Câmara que disse isto na última Assembleia Municipal, realizada no mês de abril.
1: O assunto voltou a ser abordado na reunião do Executivo. O vereador do PS, António Monteirinho, lembrou que já no anterior mandato o Partido Socialista procurou saber mais pormenores acerca deste processo.
3: O Partido Socialista tem sido recorrente e alertando o Executivo Municipal para esta situação. Não advém de agora, nem acordou agora para esta situação e relembrou ao PSD que era o PSD que governava quando isto aconteceu. Portanto, parece-me que há aqui um PSD que no passado teve uma posição e que agora parece que se quer libertar dessa mesma posição. Portanto, assim sendo, o Partido Socialista tem a consciência tranquila em relação a este assunto, porque por diversas vezes abordou isso, tanto na Câmara, tanto nas reuniões de Câmara Municipal, já há muito tempo, já no anterior mandato, como na Assembleia Municipal, tem sido recorrente a abordagem deste assunto. Portanto, assim sendo, achamos que era um assunto que deveria voltar a ser falado, exposto, e portanto assim o fizemos.
1: Já a vereadora do PSD, Helena Saraiva, referiu que apenas questionou a maioria sobre o que está a ser feito.
4: Perguntámos exatamente o que é que está planeado ser feito relativamente a essa situação e voltámos a receber uma resposta que nos remete para outros processos e outras situações e, portanto, aguardamos serenamente o desfecho deste caso, até porque, como o processo foi levado a cabo por motivos laborais, também seria justo que a prejudicada tivesse algum tipo de apoio.
1: Sobre este assunto, o Presidente da Câmara da Guarda pediu ainda para que não se mediatizasse muito o caso, porque continua a decorrer um outro processo entre a autarquia e a Queixosa.
2: Dizer também, e aqui com preocupação, que ainda corre um processo em tribunal e que opõe o município da Guarda e a alegada Queixosa, aqui sobre matéria laboral, é outro processo completamente distinto e que está claramente a ser influenciado por esta mediatização. E as pessoas que estão a provocar esta mediatização devem fazer um exame de consciência daquilo que estão a provocar com a influência clara para este processo que ainda decorre. Esta é a chamada de atenção que eu devo fazer enquanto Presidente da Câmara Municipal da Guarda.
1: O Presidente da Câmara da Guarda afirmou na reunião do Executivo que até à data o município não foi notificado pelo Tribunal no caso de assédio moral que envolve duas funcionárias da autarquia. Depois de ultrapassada a primeira fase, onde dois programas foram pré-selecionados, o bilateral teve uma parceria entre a ULS da Guarda e a Rádio F, passou para a fase seguinte e está entre os 41 finalistas da 19ª edição do Prémio de Boas Práticas em Saúde. Carla Fantasia, coordenadora do Gabinete de Comunicação e Imagem da ULS da Guarda, relatou o percurso, começando por afirmar que esta distinção reconhece o trabalho e esforço desenvolvido pelas equipas e reforça a relevância deste projeto.
5: Esta distinção é, antes de mais, um reconhecimento muito importante do trabalho desenvolvido pelas nossas equipas. Haver o bilateral entre os finalistas de um prémio nacional reforça a relevância do projeto e valida o esforço que, sobretudo, o Gabinete de Comunicação e Imagem da ULS da Guarda tem feito, quer na promoção da literacia em saúde, quer na aproximação à comunidade.
1: Promover a literacia em saúde com informação clara e útil é o principal objetivo desta iniciativa.
5: O principal objetivo é, sem dúvida, promover a literacia em saúde. Queremos capacitar os cidadãos com uma informação clara e útil, ajudando-o a tomar decisões informadas e a adotar comportamentos mais saudáveis. Este é sobretudo, o objetivo deste programa.
1: Carla Fazazia destaca que o programa tem recebido um bom feedback e que os profissionais se sentem mais próximos das pessoas e dos utentes.
5: Temos tido um feedback bastante positivo, quer dos profissionais da ULS que vão acompanhando os diferentes programas, quer e sobretudo dos utentes, que é para quem fazemos. O programa tem contribuído para esclarecer dúvidas, para aumentar o conhecimento da população e reforçar, sem dúvida, a confiança nos serviços de saúde que prestamos. Sentimos que estamos cada vez mais próximos das pessoas e dos nossos utentes.
1: Devido à grande diversidade de projetos, a equipa propõe a passagem do programa de quinzenal para semanal.
5: Queremos continuar a consolidar o programa, diversificar os temas e chegar a ainda mais pessoas. Talvez, em vez de ser um programa quinzenal, possa ser um programa semanal. Estamos sempre atentos a formas de inovar e melhorar o impacto da comunicação em saúde. Portanto, acho que o futuro pode passar, o programa passar a ser semanal, porque realmente nós temos sempre muitos projetos e muitas equipas que querem mostrar aquilo que faz à população e acho que faz todo sentido que possa ser um programa semanal e não quinzenal, como é até aqui.
1: O bilateral de uma parceria entre a ULS da Guarda e a Rádio F passou para a segunda fase, ou para a fase seguinte, e está entre os 41 finalistas na 19ª edição do Prémio de Boas Práticas em Saúde. O Conservatório de Música da Guarda encerrou o ano letivo no TMG com o musical Música no Coração. Nos passados dias 17 e 18 de junho, o Teatro Municipal da Guarda foi o cenário de dois concertos de final de ano protagonizados pelos alunos do Conservatório de Música de São José da Guarda. O espetáculo, que teve início às 19 horas, em ambas as datas, trouxe ao palco o icónico musical Música no Coração, celebrando o talento e o trabalho desenvolvido ao longo do ano letivo. A produção deste ano destacou-se por um investimento reforçado na vertente da dramaturgia. Segundo Márcia Cunha, coordenadora pedagógica do Conservatório, o espetáculo foi concebido como um musical completo, contando com a encenação de Pedro Leitão, um antigo aluno da instituição.
6: Vai ser um musical Música no Coração. Será um espetáculo completamente seguido, com tudo que o musical tem direito. Desta vez investimos na parte da dramaturgia. Convidamos para trabalhar connosco o Pedro Leitão, que foi um antigo aluno nosso e que fez a parte da encenação. E ele também, o nosso obrigada por esta ajuda, vocês que vão ver o resultado. Agradecer a esta equipa técnica fantástica que nos ajuda sempre a concretizar os nossos sonhos. À Misericórdia, que nos diz sempre que sim a tudo e nos ajuda nesta parte que é importante. E aos professores e alunos que têm paciência a trabalhar, porque para montar um espetáculo como aquele que vocês vão ver, são muitas peças que só se juntam quando chegamos aqui. E é preciso muito, muita paciência, muita dedicação para sair tudo direitinho.
1: Já Henrique Monteiro, mesário da Santa Casa da Misericórdia da Guarda, entidade responsável pela gestão desta valência, enalteceu o sucesso dos alunos e deixou uma palavra especial de agradecimento aos pais pelo apoio constante. O momento foi também de despedida e homenagem às alunas finalistas do 12º ano, a quem foram desejados votos de um futuro brilhante e pleno de sucesso.
7: Hoje celebramos aqui o talento dos nossos alunos e eu quero deixar aqui um voto de felicidades às nossas finalistas que terminam o percurso no conservatório e que espero que tenham muito sucesso na sua vida ainda estudantil e profissional. Agradecer também à incansável equipa aqui do TRG e à Câmara Municipal, sem eles não seria possível montar este espetáculo, realizar estes concertos. E claro, uma palavra também para os pais que incentivam os seus filhos, que os apoiam, que os acompanham, e sem esse trabalho também o sucesso do conservatório não seria, e o sucesso dos nossos alunos não seria aquele que é.
1: Para além da celebração artística, Henrique Monteiro aproveitou a ocasião para lançar um apelo público aos agrupamentos de escolas da cidade. O responsável sublinhou a necessidade de se encontrar um calendário letivo comum, explicando que as datas desencontradas dificultam significativamente o planeamento de horários, atividades e avaliações por parte da direção pedagógica.
7: Eu queria deixar aqui, já o fiz no passado, mais um apelo aos agrupamentos de escolas da cidade para que procurassem encontrar um calendário letivo comum que facilitasse a vida na organização das atividades à direção pedagógica, em termos de horários, de planeamento do trabalho, das avaliações. É muito difícil para fazer avaliações estando a lecionar, estando em período letivo, um outro agrupamento, porque elas andam desencontradas, e que houvesse um esforço para se encontrar uma solução que fosse comum para os dois agrupamentos.
1: Foi igualmente destacado o papel social e cultural do Conservatório, que promove o acesso à música através de concertos didáticos, em colaboração com diversas associações, juntas de freguesia e municípios da região.
7: Além das atividades letivas, das avaliações, há todo este trabalho que também é feito, preparação de concertos, as solicitações para participação em diversas atividades, não só da Câmara, mas de muitas associações, juntas de freguesia, câmaras municipais, que fazem essa solicitação. Concertos nas escolas, os concertos didáticos, são levados, o trabalho que é feito junto às escolas, no fundo, para divulgar a música e a importância da música na vida das pessoas.
1: O Conservatório de Música da Guarda encerrou o ano letivo no TMG com o musical Música no Coração. E agora é a altura de olharmos para as previsões do estado do tempo para amanhã, de acordo com o Instituto Português do Mar e da Atmosfera, que prevê então para esta quinta-feira, dia 25 de junho, um dia com céu geralmente muito nublado, aguaceiros diminuindo gradualmente de frequência a partir da tarde, podendo ser por vezes fortes de granizo e acompanhados de trovoada, em especial na região norte, até ao início da manhã. O vento vai soprar fraco a moderado, soprando por vezes forte nas terras altas, em especial durante a tarde, e está previsto uma descida dos valores da temperatura, em especial da máxima, no interior, norte e centro. São estas as previsões do Instituto Português do Mar e da Atmosfera para esta quinta-feira. Máximas para a Guarda, amanhã um dia com menos calor, 21 graus é a máxima prevista, 23 para Viseu e 27 para Castelo Branco, mínimas de 14 graus para a Guarda, 15 para Viseu e 17 para Castelo Branco. São 19 horas com 17 minutos, colocamos um ponto final nesta edição do Simultâneo de Rádios, que regressa amanhã a partir das 7 da tarde.
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0: Manhã de segunda-feira está de regresso à Rádio F, o programa Saúde 360 em direto a partir desta hora na Rádio F, reposição na próxima quarta-feira, depois das 19 horas, a seguir ao Jornal Regional, um programa que nos pode acompanhar em 105.8 FM, também com áudio na plataforma radiof.gmpress.pt e ainda na rede social do Facebook, com áudio e imagem do Facebook da Rádio F. Convidados residentes do 360 de Saúde, 360 aqui na Rádio F, António Mendes, Gil Barreiros, bom dia a ambos, bem-vindos.
1: Bom dia. Bom dia a todos os ouvintes também e aos elementos no estúdio.
0: É verdade, casa quase cheia no back-office ali a tratarem da logística, não é?
1: É bom vermos gente nova também na rádio, na nossa rádio, e como dizíamos há bocado em off, é a programação do futuro.
2: Exatamente.
1: E todos nós temos que ter, acho eu, a consciência, desculpem-me falar disto, somos por natureza finitos.
0: Exatamente.
1: E portanto, há sempre que procurar que as coisas continuem e com a sabedoria daqueles que se sabem preparar os outros para o futuro e que sabem com consciência que o futuro será dos que vêm a seguir.
0: Tentarmos também deixar algum e um legado, não é? A estes jovens que nos acompanham no back-office, na técnica, o Uriel, a Sofia e a Jéssica, que estão ali atentamente a trabalharem para garantir que todo este programa saia tecnicamente nas ótimas condições. Senhores doutores, obrigado novamente pela vossa disponibilidade. Hoje é o último programa do Saúde 360 desta temporada, pois fazemos um interregno durante os meses de verão e propus para este programa falarmos aqui sobre três assuntos. O primeiro, e já vou depois desvendar os outros dois, o primeiro é falar sobre a medicina e a inteligência artificial. Naturalmente é um assunto que está na ordem do dia, até porque há cerca de um ano, dois anos para cá, tem havido um boom no que diz respeito à inteligência artificial. Começo hoje com o Dr. Gil Barreiros. Penso que há um mês atrás comecei com o Dr. António Mendes, começo por si. A inteligência artificial é um facto, está aí, e a medicina naturalmente também sempre esteve. Como é que olhamos para esta ferramenta que aparentemente pode ter e terá naturalmente as suas vantagens, mas também há aqui algum perigo inerente ou não, Dr. Gil Barreiros?
1: Eu penso que há um perigo inerente, mas já lá vamos. A inteligência artificial não é mais do que capacitar máquinas e sistemas para imitarem as funções normais do humano, nomeadamente as funções cognitivas do humano e a maneira como reagimos e como pensamos. Claro que é entregar um pouco todo o nosso corpo e pensamento a máquinas. E aí, se calhar, é um fator que me preocupa, pessoalmente. É verdade que hoje, e isto vem-se assistindo, as grandes indústrias, as indústrias mais importantes do mundo, já utilizam muito inteligência artificial. Também é verdade que, se calhar em Portugal, as nossas empresas ainda nem tanto, mas a população em geral, cada vez mais.
0: Começamos a estar quase dependentes?
1: Há alguma dependência, cada vez mais. Curiosamente, temos exemplos de top em Portugal, também que estão perfeitamente alinhadas com esta tendência mundial, e que depois, com a capacidade que nós portugueses temos sempre, porque somos bons também nisso, acabamos por ter um destaque em alguns pontos nesse campo. Na medicina. Na medicina. Enquanto a inteligência artificial for aproveitada e for introduzida e for programada para que haja desenvolvimentos técnicos, se calhar diminuição de processos, até manuais, pode ser uma coisa boa.
0: Na área administrativa, Dr. Gilberto?
1: Não só na área administrativa, mesmo na área clínica também. Enfim, hoje, cada vez mais, também dentro dos hospitais e dos locais de saúde, estamos dependentes, ou estamos dependentes é muito forte, estamos acompanhados por uma componente de inteligência artificial que vai mudando, se quisermos, um pouco o modo dos pacientes e mudando aquilo que nós estamos habituados. Mas o que eu queria referir, e aí eu considero que é um perigo, que começa a haver cada vez mais, e assisto, eu próprio assisto, é a utilização na medicina ou em coisas da medicina da inteligência artificial por pessoas que não têm formação médica.
0: Académica e médica, não é?
1: E hoje, graças à inteligência artificial, nós médicos somos bombardeados pelo doente que já traz o diagnóstico, que só falta ainda uma coisa, que é a proposta de tratamento, e que complica um pouco depois o relacionamento durante a consulta, porque
0: já vem com uma ideia pré-formatada.
1: Falta-lhe uma coisa que é essencial e que eu acho que a inteligência artificial nunca irá conseguir atingir, que é o ir e ver, que é essencial na medicina e que o médico faz. E o ir e ver, e o pensar e o pôr as hipóteses de diagnóstico, às vezes aquelas coisas. Porque também a inteligência artificial aparece logo com grandes diagnósticos e pessoas muito preocupadas com grandes doenças. E às vezes são coisas muito mais corriqueiras e que...
0: Há tendência a impular.
1: E isso é perigoso. Eu isso acho que é perigoso. E que pode até ser um fator de... Por um lado, perda de confiança no técnico de medicina, no médico, que está a ver o doente, porque se afasta, e com fundamentação, claro, daquele diagnóstico pré-feito pela inteligência artificial, o doente fica de pé atrás. E depois temos de ter ali uma conversa, e cada vez mais eu pelo menos tenho de ter a conversa com os doentes. Não quero entrar no campo de um colega nosso que, entrando num doente de consultório dentro, a dizer que isto e aquilo, eu tenho isto e que queria, venho cá para saber a sua opinião. O colega, ele diz: olha, tirou isso, passa a publicidade do Google
0: ou do chat GPT, não é?
1: Então, olha, peço a segunda opinião agora ao TikTok, ao ChatGPT ou antes qualquer desses, e não venha pedir a segunda opinião. Não é uma coisa tão... uma atitude tão redutora, embora engraçada, como esta, mas efetivamente acho que podemos estar a condicionar, pode ser, se não houver literacia em relação à utilização da inteligência artificial, alguns enviesamentos naquilo que é correto e que pode depois condicionar até a atitude e o pensamento.
0: E o comportamento do próprio clínico perante ferramentas com inteligência artificial?
1: Para pesquisa própria? Eu por acaso não faço. Devo dizer que não faço. Procuro muito na internet, mas são artigos
0: científicos, não é?
1: E não procurar a inteligência artificial ou a chat GPT ou outro qualquer, o que é que será isto, o que é que não será aquilo. Mas isso é uma preocupação minha, talvez para não me sentir para não me sentir forçado, rendido e de alguma forma subjugado a um tipo de situação como essa.
0: Muito bem, Dr. António Mendes, também é um pouco cético relativamente à inteligência artificial. Cético não diria, mas também o preocupa determinadas situações. Ou vê aqui algum potencial no recurso à inteligência artificial na prática da medicina?
2: Ora bem, eu penso que a inteligência artificial será o futuro.
1: E passará. Isso também não devido.
2: E passará por aí muito da evolução em várias áreas da ciência, nomeadamente na área médica. Mas a inteligência artificial não substitui os técnicos, nomeadamente os médicos. E penso que se conseguirmos aliar a sensibilidade, a empatia e a intuição humanas com a capacidade analítica da inteligência artificial, provavelmente vamos conseguir benefícios. Porque a inteligência artificial, em algumas áreas, é melhor do que o humano. Mesmo em áreas de diagnóstico, a compilação de dados, conseguir reunir rapidamente um conjunto de informações que lhe permite apontar para um diagnóstico e que o humano teria alguma dificuldade em conseguir compilar toda essa
0: informação. É uma forma de filtrar de forma mais fina, por exemplo, um diagnóstico?
2: É uma forma de, perante os dados objetivos existentes, mais rapidamente pôr um diagnóstico. Agora, nós temos que ter aqui em atenção uma coisa. Os dados que a inteligência artificial dispõe naquele momento foram obtidos a partir de uma determinada população-alvo. E se calhar esses dados obtidos, por exemplo, numa sociedade europeia, não servirão para uma sociedade africana ou asiática. Portanto, é preciso algum cuidado em relação à forma de utilização desses dados. Agora que a inteligência artificial permite, em muitas áreas, fundamentalmente áreas mais técnicas, como sejam a imagiologia, como seja a cirurgia, pode e traz com certeza vantagens, sem esquecer outras áreas, por exemplo, a área da gestão, que também é extraordinariamente importante e que a inteligência artificial pode também ajudar. Vamos imaginar, por exemplo, que quer programar o número de médicos numa determinada urgência ao longo da semana e ao longo do dia. Se a inteligência artificial me informar qual é o volume de utentes que provavelmente vão aparecer naquela urgência nos vários dias da semana e nas várias horas do dia, eu poderei adaptar o número de elementos que lá estão a trabalhar, por exemplo. Portanto, em termos de gestão, traz vantagem. Em termos de áreas, olhe, por exemplo, a dermatologia, há já programas em que, nomeadamente, os colegas dos cuidados subprimários colhem a imagem de lesões cutâneas e a inteligência artificial imediatamente as analisa e verifica se existe ali alguma possibilidade daquelas lesões serem lesões benignas, com pouca importância, ou, pelo contrário, poderem ser lesões que levantam grandes preocupações. Isso faz encaminhar imediatamente esses doentes
0: Vista como uma ferramenta complementar?
2: Complementar. Será complementar. Nunca para substituir os humanos. Eu penso que nenhum humano, no seu juízo perfeito, entregaria a sua saúde completamente a uma máquina autónoma, sem nenhum controle humano.
0: Mas por vezes acontece isto, certamente, Dr. António Mendes, como dizia o Dr. Gil Barreiros, há doentes que já vêm pré-formatados com o diagnóstico feito através, permita-me a expressão, do Dr. Google.
2: Pois, isso é um facto, e por vezes causando até alguns problemas ao próprio médico, porque às vezes aparecem com diagnósticos que são tão raros, que o próprio médico não tem naquele momento presente toda a informação em relação a essa patologia. Isto causa alguma insegurança na parte do utente. A inteligência artificial, no entanto, é um pouco diferente do Dr. Google. A inteligência artificial baseia-se em algoritmos que têm uma informação clínica importante, dados importantes, e perante determinados dados, as hipóteses de diagnóstico são postas. O Dr. Google é mais uma informação...
0: Uma fonte aberta, não é?
2: Mais,
0: quase.
2: Sim, mais genérica, uma informação que logicamente, pode ser útil para quem tem uma formação prévia médica, que sabe valorar as informações que o Google lhe dá. Se são pessoas que não têm nenhuma formação na área médica, e ainda por cima, se são pessoas que têm alguma, como é que dizer, muito ansiosas, em que hipervalorizam tudo aquilo que leem e transferem para si próprio tudo aquilo que estão a ler e acham que já têm todos aqueles sintomas, logicamente que isto cria problemas que pode levar até a situações de falta de confiança em relação ao médico. Isso depois depende muito da relação médico-doente. Nós temos doentes que confiam plenamente em nós e fazem tudo aquilo que nós achamos que eles devem fazer. E temos outros...
0: Deve
2: que
0: ser esse o princípio.
2: Pronto. E temos outros, à partida, que tudo o que possamos dizer... E eu vou dizer uma coisa que pode levantar aqui alguns problemas, mas às vezes sinto isto um pouco, às vezes, nestes territórios mais periféricos. Acham sempre que aquilo que o médico daqui, deste hospital, disse... Provavelmente, nisto não terá completamente certo, mas se for outro tão ou até menos competente a dizer a mesma coisa noutro sítio, já aceite.
0: É uma espécie de preconceito quase, Dr. António Mendes.
2: Não é uma espécie, é mesmo um preconceito.
0: Muito bem. Dr. Gil Barreiros, naturalmente a inteligência artificial, por exemplo, na área da imagiologia, traz grandes benefícios.
1: Traz grandes benefícios. Também não posso deixar de dizer que sim. E como disse o Dr. António Mendes, muito bem, na dermatologia pode ser um bom auxiliar, um bom método para... para se fazer um diagnóstico. Mas sempre, claro, é aquilo... Aliás, geralmente os programas de inteligência artificial acabam por dizer que pode haver erros, pode não ser...
0: É quase como as sondagens, Dr. Gil Barreiros.
1: Pronto, é isso mesmo. As margens de erros. Que é uma forma de proteção do... da próprio programa, mas é preciso, e assim eu acho que continuará sempre a ser preciso a presença humana para correlacionar aquilo que a inteligência artificial nos diz com aquilo que se está a ver pessoalmente, e é preciso alguém que consiga fazer a distinção dos vários diagnósticos. Deixa-me que conte uma história vivida, ainda não faz muito tempo. Foi aí há 2-3 meses, de uma senhora que me procurou, muito aflita, que estava com uma leucemia. E eu disse: está com uma leucemia? Já fez análise? Já, sim, senhor. Tenho-as aqui. As análises vinham todas normais, com um pequeno valor alterado, mas que não era uma alteração que pudesse ser clinicamente significativa. A senhora tinha ido precisamente ou um desses chats de inteligência artificial, e diz: o que é que quer dizer o valor X estar baixo? Também é preciso saber como se faz a pergunta. E ele diz: isso pode ser isto, coisas que seriam um normal e que eram normal naquela doença, ou leucemia. E a senhora escolheu logo o pior, é a leucemia, e vinha alarmar. Pronto, é isso, esta correlação e esta convivência.
0: E a tal literacia que há pouco o Dr. Gil Barreiros, que é preciso, não é?
1: E curiosamente, vou-lhe dizer, nem era propriamente uma senhora, enfim, sem formação académica, que até é licenciada, não tem nada a ver com o ramo da saúde, mas uma pessoa que, portanto, com formação, literacia, tudo, e que entrou em pânico. Só servia dali a leucemia.
2: Exatamente, se me
0: claro,
2: permite.
0: Claro.
2: Eu, ao longo da minha vida, sempre estive convencido e sempre disse que aquilo que diferenciava os médicos não era fundamentalmente a capacidade de pôr várias hipóteses de diagnóstico, mas era sim saber hierarquizá-las. Porque pôr muitas hipóteses de diagnóstico é relativamente fácil. Agora, perante os dados que tenho, dizer, não, eu tenho aqui, pode ser 20 hipóteses de diagnóstico, mas eu por isto, a primeira é esta, a segunda é esta, a terceira é esta, e depois fazer uma investigação dirigida. Porque se eu me baseio, olho e digo, pois isto podem ter 20 hipóteses de diagnóstico, e se eu peço exames complementares para afastar aquelas 20 hipóteses de diagnóstico, eu vou lesar o doente, vou gastar dinheiro ao país que nem se imagina e portanto vou prejudicar no fundo aquele doente. De forma que a inteligência artificial é útil para nos ajudar, porque se compila muitos dados, porque em muitas áreas dá-nos vantagens. Vamos, por exemplo, ver a dermatologia. Se eu tiver um doente num concelho qualquer deste distrito, se estiver ali a trabalhar, se ver uma lesão e se eu tiver dúvidas, se a inteligência artificial, porque tem um algoritmo que lhe permite ter mais informação do que eu como médico a exercer naquela área, se isso fizer com que aquele doente ao fim de 8 dias tenha o diagnóstico feito por um médico especialista, e esteja tratado, eu salvei uma vida, por exemplo.
0: E aí foi útil a inteligência artificial nesses casos. Sim. Muito bem, só de mudar de assunto, queria só, não tem a ver com a inteligência artificial, mas tem a ver com a digitalização. Sabemos hoje em dia que o SNS, ou pelo menos as respostas do SNS, depende muito dos sistemas partilhados do Ministério da Saúde. Recentemente, este mês, houve um apagão num dia 12 de junho, se a memória não me falha. Dr. Gil Barreiros, parece que estamos completamente sempre dependentes de um sistema informático que falha, parece que para tudo.
1: Pois,
0: não é? É isso que se deixa entender, apesar de poder haver
1: cada vez mais dependentes.
0: Receituários que ainda podem ser passados, sim, à mão, mas depois as farmácias não conseguem disponibilizar.
1: É
0: uma área crítica do Estado.
1: É todo o Estado, não é só no Ministério da Saúde. A ideia que eu tenho é que o Estado é muito vulnerável, né, em relação a essa problemática da informática e da gestão até dos próprios dados e da proteção de dados. Não me parece que estejamos assim tão bem nisso. Mas é realmente uma coisa aflitiva. A dependência e a obrigatoriedade de utilização exclusiva, digamos assim, desses sistemas informáticos para o dia-a-dia. Não é só nas receitas, no receituário.
0: Aceder aos dados do paciente, fazer uma inscrição para uma consulta num centro de saúde.
1: As pessoas não imaginam, às vezes, em dias, o que é difícil passar uma certidão de óbito, porque o sistema não responde e porque não se consegue, e também se pode passar à mão, mas no impresso que se tem que comprar na Imprensa Nacional da Casa da Moeda, etc, etc, e que não está acessível de momento em todos os serviços e em todos os locais onde há médicos, é aflitivo, porque tem a pressão da própria família do falecido, que quer resolver a questão, da própria Cangalheiro que quer resolver a questão e da impotência total, porque o computador não responde e não se consegue. É difícil, é muito difícil. Eu gosto muito de trazer para aqui experiências pessoais e peço desculpa por isso. Também não foi há muito tempo, também quando não foi desta vez, mas há uns meses em que o sistema, enfim, foi abaixo. No fim de semana, a tentar passar uma certidão de óbito na unidade onde trabalho, a pedir apoio pelas vias telefónicas que estão indicadas, a ser atendido, não tenho nada contra isso, com uma voz simpática de sotaque brasileiro, não tenho nada a isso, não é isso que eu quero dizer, mas faça a impotência também de me resolverem o assunto. Dão-me este conselho: mete o corpo na geladeira. Bem, eu na geladeira, me disse, tinha, e disse à senhora: aqui não há geladeira.
0: Não há geladeira.
1: Mas é impotência total, quer dizer, não se sabe o que é que há de fazer.
0: Portanto, tem que o Estado repensar, atendendo do que
1: tem
0: é.
1: Que haver, que tem que ser criado.
0: Redundâncias.
1: Isso deve ser um investimento também enormíssimo. Mas eu acho que estas coisas, estes programas têm que ser muito acompanhados, investir muito neles para que reduzam ao máximo a possibilidade de falha, porque quando falham realmente paralisam o país.
0: Paralisam, não é?
1: É que paralisam o país.
0: Doutor António Mendes, relativamente a este apagão, pelo menos o mais recente, voltou quase a paralisar o SNS, e não só. Tudo o que é plataformas, hoje em dia cruciais para o tratamento de utentes, ou até casos como o Dr. Gil Barreiros aqui relatou, paralisa tudo.
2: Sim, sem dúvida. E cada vez a nossa sociedade está mais dependente desses meios digitais e, portanto, eu julgo que as novas gerações têm mais dificuldade em saber o que fazer quando esses meios digitais deixam de funcionar. Logicamente que existem planos de contingência.

0: com redundâncias que vamos resolver o problema, será de outra forma? Sinceramente, não sei. Aliás, eu não, às vezes digo que sou um info excluído, portanto não sou propriamente um expert nessa área, mas acho que a dependência, como o Dr. Gil disse, na saúde ou noutros ramos, defesa e outros, podem trazer graves problemas ao país, e por isso acho que existem áreas ligadas às telecomunicações, etc., que se calhar o Estado é que devia ser o dono e quem geria essas empresas, nomeadamente distribuição de energia, etc., porque em situações limite, por vezes...
1: infraestruturas críticas do Estado, não é?
0: Exatamente. Depois não respondo.
2: Para não falar já dos CIRESP e dessas questões todas que parecem pequeninas, mas não são.
1: Mas é um tema que se arrasta, não é?
2: Claro. Para não falar só da dependência, cada vez temos mais nos nossos próprios veículos automóveis, não é?
0: Sim.
2: Que estamos com uma dependência da eletrónica e também da computarização dos carros, que frequentemente
1: nos deixam apiados.
2: Nos deixam apiados.
0: Sim, é por isso que as inteligências artificiais, etc., devem existir e são úteis, mas tem que haver controle.
2: Claro.
1: Muito bem, meus senhores, proponho avançarmos no nosso programa, falarmos sobre investimentos que têm sido anunciados por parte da ULS da Guarda. Segundo a administração, o Conselho de Administração, estão a ser investidos cerca de 20 milhões de euros em infraestruturas físicas e também em equipamentos pesados de diagnóstico. Naturalmente, tudo isto, Dr. Gil Barreiros, é positivo, a renovação de equipamentos diagnóstico, hospitais, centros de saúde, tudo é positivo. Parece-lhe que é o suficiente ou que isto também já vem um pouco tarde demais para estes nossos territórios?
2: Não, é positivo. Não podemos deixar de dizer que o é. Efetivamente, nós já tínhamos muitas carências e continuaremos a ter muitas carências. Agora, há coisas que são absolutamente naturais que se tenha que investir nelas. Por exemplo, em relação ao programa de renovação dos aparelhos de imagiologia, que tem sido muito falado agora e que tem sido muito...
1: há uma grande mediatização.
2: E que muito mediático. Pois é evidente que é muito bom. E quando se diz que comprámos aparelhos de última geração, muito bom. É evidente que a investir tem que ser sempre em aparelhos de última geração. Até porque os aparelhos que havia no Hospital Sousa Martins, eu aí estou à vontade, foram comprados num Conselho de Administração que eu fiz parte. Mas já foi há muitos anos. E, portanto, o tempo também não perdoa. E lá está. Cada vez maior capacidade, é? Cada vez maior desafio obriga a que se façam esses investimentos e que tenham que ser feitos. Muito bem. Tudo, como eu costumo dizer, tudo o que vier para a Guarda seja bem-vindo. A própria reestruturação imobiliária, digamos assim, dos serviços é humanizar serviços, é torná-los mais eficientes e também mais adequados aos desafios e àquilo que o próprio utente necessita e precisa, e para a renovação daquilo que o hospital de futuro tem que ser, diferente do que era o hospital e os centros de saúde antigos. Nós hoje, enquanto cidadãos, temos exigências que não se tinham há 50 anos. Há coisas que realmente se passaram muito bem e que hoje não se aceita que não se passe.
1: Um exemplo disso, por exemplo, o conforto térmico numa instalação.
2: É isso que eu ia dizer. A climatização dos serviços. Hoje é violento. e é considerado quase uma violência, ter serviços não climatizados que dê um ambiente de conforto.

0: de bem-estar a quem lá está, aos doentes. Portanto, todos os investimentos que sejam feitos, na minha ótica,
1: são positivos.
0: São positivos. E se são para a Guarda, para a Guarda, Distrito da Guarda, à FRA.
1: Nomeadamente, doutor, mas já lá vou, vamos agora também perceber com o doutor António Mendes, e já lá vamos depois a outra questão relacionada naturalmente com este tema. Estes anúncios, doutor António Mendes, naturalmente são todos bem-vindos, qualquer investimento na área da saúde é sempre bem-vindo. Parece-lhe que pecam por tardios, ou há aqui uma mediatização elevada relativamente àquilo que está a ser anunciado?
2: Eu acho que há aqui uma mediatização exagerada, porque todos estes anúncios da aquisição, quer de equipamentos, quer de alterações da estrutura física, não nasceram hoje. Já vêm de muito atrás. E estamos agora a acabar o PRR. E, portanto, estes equipamentos têm que estar prontos antes de acabar o PRR. Daí haver uma grande concentração de obras de aquisição de equipamentos. Mas, por exemplo, vamos aos equipamentos que têm sido aí muito publicitados, nomeadamente as TACs de última geração e a ressonância magnética. Isto não foi decidido pelo Conselho de Administração desta instituição. Isto foi decidido pelo Governo a 5 de dezembro de 2023, substituir ou colocar este tipo de equipamentos em 29 OLS do nosso país. E quais foram os critérios utilizados? Foi a obsolescência dos equipamentos existentes, portanto, equipamentos já envelhecidos, desadequados e que tinham que ser substituídos. Foi, por exemplo, dar prioridade àquelas unidades de saúde que tinham muitos serviços pagos aos privados e que, portanto, o Estado gastava muito, e aqui a OLS da Guarda era um exemplo disso, entre outras, mas era. Foi, logicamente, também terem atenção as listas de espera existentes e, portanto, a necessidade de pôr aí mais equipamentos e, e quem fez esta escolha foi, das unidades onde iam colocar estes equipamentos, foi a Direção Executiva do SNS e a ACSS. E a Guarda, felizmente, foi uma área em que isto foi contemplado e hoje temos equipamentos que são equipamentos de qualidade, aliás, isso não poderia ser de outra forma. Agora é preciso verificar na prática o que é que isto vai resultar. Os doentes vão fazer estes exames complementares de uma forma mais rápida, ou vamos continuar a ter doentes dependentes de estruturas privadas para a realização destes exames complementares?
1: Portanto, seria esse um dos principais objetivos que vê, e benefícios da instalação destes novos equipamentos?
2: Sim, sem dúvida.
1: Não recorrer ao privado?
2: Não recorrer ao privado, ter por outro lado, porque eles vêm também equipados com inteligência artificial, o que faz com que os exames sejam mais rápidos, os resultados...
1: Mais céleres, os relatórios, não é?
2: Os relatórios também, e tudo isso vem facilitar a vida ao doente, ao utente, e vem também, na minha opinião, a poupar recursos ao Serviço Nacional de Saúde.
1: Doutor Gil Barreiros, isto até pode, sendo concretizado, pode até ajudar a reduzir listas de espera, estes equipamentos de última geração, não é?
0: Sempre que se conseguir pôr a funcionar melhor um serviço, e um serviço, neste caso distrital, mas central para o distrito, quando se conseguir pôr cada vez mais a trabalhar melhor, é evidente que ajuda em tudo, na diminuição também, por tabela, das listas de espera. Mas nós não vivemos só de máquinas. Precisamos também de técnicos que trabalhem com as máquinas. E
1: recursos humanos.
0: Recursos humanos. E estas boas máquinas necessitam realmente que haja a mão humana que as ponham a funcionar e que façam os exames que se pedem para fazer. Só o pessoal especializado naquela área praticamente o poderá fazer. E precisamos realmente, porque é verdade, é que há muitos anos, eu saí do Conselho de Administração em 2017. Diz o Dr. António Mendes que a decisão foi de 2023. Mesmo assim, está a ver que já foram vários anos depois. Mas foi no Conselho de Administração, que acabou em 2017, que se comprou a nova TAC. Mas também havia uma TAC parada, onde hoje é a urgência pediátrica, penso eu, que era a antiga urgência. Uma TAC parada e absolutamente obsoleta. Trabalhava, não fazia nada. Já. Também foi útil no seu tempo, mas já não era. Portanto, e não havia técnicos.
1: A questão não era o equipamento, era a falta de recursos humanos especializados.
0: Era também a falta de recursos humanos. O que nos levava, e o que tem levado sempre, a que se tenha que recorrer realmente a privados para conseguir fazer os exames que, havendo capacidade interna para os fazer,
1: torna termos, tudo até mais célere, não é?
0: Em termos de material, não há, ou não tem havido, e espero que isso seja corrigido, e que nos tornemos, já voltamos a falar disto, e já falamos disso muitas vezes, mais atrativos, para que a componente humana necessária para que as máquinas funcionem se sintam atraídas para estar na guarda.
1: Médicos,
0: e haver, portanto, profissionais que cheguem para isso, porque senão, realmente, pronto, lá teremos que voltar, ou lá teremos que continuar.
2: Se me for permitido, em relação à parte humana, logicamente que são precisos técnicos locais para saber trabalhar com os equipamentos, mas a leitura das imagens podem ser feitas noutro sítio.
0: Cada vez mais.
2: Exato.
1: Isso já acontece, penso eu, não é?
2: Já acontece, sim, mas agora, ainda por cima, agora com a inteligência artificial, mas é mais facilmente se consegue isso. Portanto, tem que haver imaginação para rentabilizar o mais possível todos esses equipamentos. E estamos a falar na ressonância, no TAC, que são dois equipamentos que chegaram agora a esta instituição. Mas haverão muitos outros.
0: Sim.
2: Portanto, é preciso utilizar as novas tecnologias para mais rapidamente chegar ao diagnóstico e melhor tratarmos os nossos doentes.
1: Muito bem, ainda nesta...
0: Deixe-me só dizer, por exemplo, eu tenho noção que as áreas cirúrgicas, nomeadamente a cirurgia e a ortopedia também, no nosso hospital sempre foi muito deficitário em relação a estes investimentos. É um facto, e meia culpa, mas também não havia dinheiro. E depois também não somos nós que decidimos, isso é um facto. A gente, na altura, lá ia com a pastilha na mão até Lisboa, se calhar hoje já não se vai, porque não sei. Porque se pode fazer uma videoconferência. Olha, foi a única coisa, se calhar, boa que o Covid nos trouxe. Foi a implementação das
1: reunir à distância, não é?
0: Mas chegava-se lá e
1: as ideias surgiam.
0: Ia-se com tudo fundamentado, tudo muito bem, é certo, mas se ia-se com mão vazia, saía-se. Chegava-se à guarda com mão vazia. Não era assim tão fácil. Se as coisas mudaram, e estão a mudar.
1: É positivo, naturalmente, nesse aspecto.
0: É positivo, mas é preciso realmente. Aliás, hoje é vulgar nós vermos um relatório do exame de imagiologia que ao fim vem assinado por um colega que fez um relatório e diz relatório feito com base qualquer assim feito com base em imagens enviadas portanto isso é uma prática que começa a ser
1: isso, mas isso também não é um negativismo, não deixa de ser positivo, não, pelo
0: isso
1: contrário
0: isso
1: é,
0: interessa isso é
1: o SNS a funcionar
2: isso é muito isso é. Positivo isso é a forma de rentabilizar até os recursos do Serviço Nacional de Saúde. Eu não tenho dúvidas nenhumas que no campo da imagiologia, no campo, por exemplo, da cirurgia, etc., estas novas tecnologias, nomeadamente a inteligência artificial, irão aumentar a produtividade médica e irão trazer benefícios enormes aos doentes. Isso, para mim, é claro. Algo muito claro.
0: E até numa altura, entre aspas, mais pré-históricas deste processo todo, eu até devo dizer que acho que a Guarda até acaba por ser pioneira em alguns espaços, nomeadamente com a dermatologia. É que nós tínhamos nos centros de saúde uma máquina que tinha sido comprada, uma máquina para cada máquina fotográfica para cada centro de saúde, em que se tiravam as fotos, se entrava em ligação, em contacto com o serviço de dermatologia, que se enviavam as fotos e que vinha uma resposta e que se conversava com os colegas da dermatologia e se resolvia quase totalidade de problemas que
1: pelo menos a referenciação da necessidade ou não de uma consulta da especialidade
0: manda, dá-lhe isto, parece-me aquilo, vigia, pronto.
2: Isso é a telemedicina, tem que evoluir principalmente em regiões como esta, de baixa densidade populacional e de grande dispersão territorial. E, portanto, é isso. Nós temos no mundo um país que tem, penso eu, até o melhor serviço de saúde, que é o Canadá, que é um país
1: enorme,
2: o segundo maior do mundo, com dispersão
1: geográfica elevada,
2: e que a telemedicina foi aquilo que fez aquele serviço de saúde funcionar e funcionar de uma forma excelente. Agora, nós temos mais, a inteligência artificial vem trazer mais valências e aumentar essa capacidade, mas nós temos que, em vez de andarmos a transportar doentes, por exemplo, para consultas num hospital em Coimbra, se calhar devíamos ter mais telemedicina e devíamos ter consultas assistidas, portanto, com o médico aqui ao lado, em contacto direto também com o colega do Hospital Central, mas desta forma resolver o problema dos doentes ou mais próximo de onde eles residem.
1: Muito bem, só para fechar este assunto e muito rapidamente, estes investimentos, naturalmente, todos eles são bem-vindos, mas continuamos a ter o problema do Pavilhão 1, que é um pavilhão no Sousa Martins que continua a albergar serviços, as medicinas estão ali, também o restante edificado, mas continuamos a não ter uma resposta imediata para já, para esse pavilhão 1 ou pavilhão comboio, conforme assim é conhecido.
0: Pois, que eu saiba, não, mas realmente é muito difícil, também vamos ter que ter consciência que o problema do pavilhão 1 é um problema muito complexo, porque aquilo já é uma manta de retalhos e aquilo dá problemas com enorme frequência, problemas de instalações elétricas, problemas de canalização, problemas de tudo, das próprias janelas, enfim, de vez em quando lá se vai pintando e lá se dá um aspecto diferente. Eu, pelo menos, quando lá estive, consegui que fosse pintado e que fosse até criada algumas unidades novas lá, como a unidade de oncologia, com aquela sala discutível, mas com aquela sala diferente que lá está, mas é sempre uma fonte de problemas. E a manutenção, para além da manutenção, daquilo para recuperar, eu penso que é deitar abaixo e fazer de novo. Voltamos ao mesmo.
1: E os outros dois edifícios
0: perdemos
1: históricos?
0: Perdemos demasiado tempo na guarda a discutir se queríamos um hospital novo, se queríamos um novo hospital. E ficámos com o pavilhão eternamente, ou pelo menos prolongado no tempo, mais do que é a sua validade. Vai ser um problema muito difícil
1: de resolver. E os dois pavilhões históricos, o Dr. Gil Barreiro?
0: Os históricos são pavilhões históricos, como disse, em que a preservação da história e a preservação da importância que aqueles pavilhões tiveram, não só para a guarda, muito para a guarda, mas para toda a saúde e da luta antituberculosa no país, mereciam ter, há muitos, muitos anos já, um tratamento diferente. Não deixá-los cair, não deixar que estejam expostos, como ultimamente foi,
1: um incêndio.
0: Porque aquilo é história, é monumento. Aliás, estão classificados, penso eu, toda aquela zona está classificada e protegida também nesses termos. De tempos para tempos, de conselho de administração para conselho de administração, de passagem de pessoas por aqui e por ali, há sempre a ideia e a apresentação de uma ideia para a ocupação e a recuperação desses pavilhões. No meu tempo falava-se muito num centro de investigação pneumológica, não deu nada, não avançou. Enfim, recuperar acho que é imperativo, ocupar é absolutamente necessário, porque só com, depois dando vida aos pavilhões, é que nós vamos manter viva também aquela história que aquelas paredes têm.
1: Doutor António Mendes, para além desta questão destes dois pavilhões históricos, pavilhão Rainha Dona Amélia, também pavilhão António de Alencastre, mas naturalmente o pavilhão 1 continua a ser uma dor de cabeça e é um local onde funcionam ainda serviços, não é?
2: Sem dúvida. Mas eu penso que é importante que os conselhos de administração tenham um projeto, saibam para onde vão e o que querem fazer. Porque às vezes fico com a sensação que o que alguns conselhos de administração querem é inaugurar. E para inaugurar é preciso haver muita gente que trabalhe, que faça concretizar essas ideias. Eu lembro-me, quando ainda estava em funções, lembro-me de ter havido muitas críticas, por exemplo, em relação à recuperação do pavilhão 5, para o qual trabalhei muito e tive a honra de nem ser convidado para a inauguração, mas, pondo isso à parte, mas ouvi muita gente criticar isso, dizendo que isso era errado e o que devíamos fazer era exigir uma recuperação de tudo o edificado, nomeadamente
1: o pavilhão.
2: Eu, na altura, achei que isso seria um erro estratégico, dado que já havia um grande trabalho feito em relação ao pavilhão 5, e adiar isso para que tudo se fizesse ao mesmo tempo seria provavelmente não vir a realizar a melhoria de nenhum dos pavilhões. Agora, eu acho, e eu tive um cuidado, enfim, que posso revelar aqui, eu sempre, quando me quiseram fazer ou sugeriam fazer algumas melhorias no departamento materno-infantil, arranjar mais umas janelas, eu nunca fui muito entusiasta disso, porque tive sempre o receio que fazendo pequenos melhoramentos podia significar adiar as obras de fundo. E, portanto, foi um risco que, de alguma forma, corri sozinho, mas de uma forma muito consciente. Agora acho que devemos exigir todos que melhorem as condições físicas deste edifício. Eu sou madeirense e há uma coisa que neste momento está em construção, um hospital universitário na Madeira, um hospital central e universitário. que estava, começou por estar avaliado a sua construção em 350 milhões de euros, atualmente parece que já está em 1.000 milhões de euros. E há dinheiro. Portanto, custa-me muito estar numa região em que fazer investimentos de 20 milhões de euros é quase que os sinos da Sé tocam aí durante o dia todo a anunciar isso. Ora, isso são pequenos investimentos que são úteis, é importante que se façam, mas temos que ser exigentes. Exigentes de uma forma correta, não é preciso muitas vezes andar a gritar muito para conseguir os nossos objetivos, mas portanto a recuperação, se hoje alguém me convidasse para fazer parte de um grupo de cidadãos para reivindicar a existência do pavilhão, da recuperação do pavilhão, eu lá estava. Aliás, modestamente, posso dizer que, por exemplo, o movimento de cidadãos em defesa da materno-infantil foi eu que sugeri que o fizessem, porque acho que essa componente também é importante, porque os decisores, os políticos, vivem do voto e quem vota ainda são as pessoas.
1: Muito bem, meus senhores, último assunto, como sabem, está anunciado e tudo indica que será concretizado a construção de uma unidade privada de saúde, um hospital na Guarda. Dr. Gil Barreiros, o que é que representa um investimento destes para os utentes, para o SNS? Estamos a falar, a aposta do privado com um hospital privado na Guarda, um risco ou uma oportunidade para o SNS? Qual é a sua visão?
0: Oportunidade para o SNS, é assim uma frase, perdão, muito forte, para mim, que lhe diga. Quem, como eu, defende o SNS, não posso deixar de dizer que, havendo a liberdade e toda a legitimidade de uma unidade ou um grupo privado querer construir uma unidade hospitalar na Guarda, nada contra, há sim uma coisa que me preocupa. E já debatemos também isso. Que a unidade privada não viva só ou exclusivamente à custa das falhas do SNS. Ou seja, pode ser um desafio para o SNS, e era isso que se quereria, funcionasse melhor e desse maior resposta. É aquilo que já falámos também, por exemplo, no caso dos exames complementares de diagnóstico. Se efetivamente não houver uma resposta mais robusta, se calhar, por parte de quem está no Serviço Nacional de Saúde e a manter o Serviço Nacional de Saúde, confesso, ficarei um bocadinho triste, porque a concorrência, e isso é uma concorrência.
1: Mas não é uma forma também de ser uma oferta para novos médicos virem para o SNS e verem a complementaridade numa resposta privada?
0: Mas o que nós estamos a ver é que, infelizmente, essa hipótese de complementaridade de médicos, e médicos e não só, outros técnicos de saúde, que estão no SNS e que se sentem mais atraídos por continuarem nos serviços de Estado, digamos assim, porque têm um serviço de privado ao lado onde vão, questiono muito se dá maior importância ao emprego base, ao lugar base do SNS,
1: no trabalho complementar.
0: Se no trabalho complementar.
1: Mas aí os decisores e os administradores têm que ter uma palavra. Os administradores públicos.
0: Há uma coisa que eu vejo como positiva. A abertura de um serviço hospitalar privado na Guarda ou no sítio qualquer é também a possibilidade de ter acesso a algumas consultas que não estão inseridas no quadro, digamos assim, do hospital que temos e do SNS, porque há poucos técnicos e há carências. E lá está, eles estão aí para
1: o privado. E temos visto que hoje em dia o privado é muito mais atrativo, não é? Já aqui falámos até disso.
0: Já falámos, é? Já tivemos aqui.
1: Para jovens médicos.
0: É mais uma resposta, uma capacidade de resposta. É. Isso é bom? É. É uma possibilidade de trazer outras imagens da medicina e do tratamento dos doentes para o nosso distrito. É, e assim, nesse campo, são bem-vindos. Que não seja um veículo para diminuir ainda mais o nosso Serviço Nacional de Saúde, que não seja.
1: Doutor António Mendes, o surgimento de uma unidade privada de saúde, um hospital na Guarda, representa então um risco para o SNS na cidade, ou não?
2: Pode representar um risco, mas também pode ter uma parte boa. Eu começaria até por dizer, pelo menos ouço muitas vezes as pessoas, os responsáveis, dizer que o privado pode ser complementar ao serviço público.
1: É quase um chavão.
2: Ora, pois, mas eu acho que só há melhoria quando há concorrência. Quando há complementaridade, há uma acomodação e, normalmente, isso não traz benefícios ao utente. E, portanto, penso que seria importante mudar um pouco o conceito dessa dita complementaridade. Agora, o Dr. Gil falou e disse algo que, efetivamente, pode ser positivo. Por exemplo, podemos ter acesso a consultas presenciais de algumas áreas da medicina que atualmente não existem. Isso pode ser um factor importante. Quanto ao resto, quais são os riscos, fundamentalmente? Desvio do pessoal que hoje trabalha no Serviço Nacional de Saúde e que já é muito escasso nestas regiões e que vão prestar serviços ao privado. E isso pode ajudar a desmantelar ou, pelo menos, diminuir gravemente o acesso de grande parte da nossa população que não tem acesso aos hospitais privados e que passam a ter um pior serviço no hospital público. Por outro lado, mesmo as pessoas que têm uma maior disponibilidade económica têm que ter a atenção de que os hospitais privados podem ter uma melhor capacidade hoteleira instalada, pode haver mais alguma simpatia, entre aspas, porque eu penso que simpatia é uma coisa, empatia é outra, mas as situações complexas vão sempre ter que ser resolvidas nos hospitais públicos. Aliás, se as pessoas que estiveram atentas a isto já verificaram que quais são os sectores ou qual é o sector que nos hospitais públicos funcionam mesmo durante a pandemia, funcionou sempre muito bem, sem grandes problemas, sem falta de pessoal, o sector dos cuidados intensivos. Porquê? Porque nos hospitais privados eles não existem e, portanto, essa complementaridade não existe e parece que, não existindo essa complementaridade, as coisas funcionam melhor no Serviço Nacional de Saúde.
0: E não existem porquê?
2: Não existem, exatamente, porque...
1: São dispendiosas.
2: São dispendiosas. Eu com isto não estou... Eu sou a favor de uma medicina privada pujante. Mas eu sou a favor de uma separação completa entre parte pública e parte privada, havendo concorrência entre as duas e o utente sendo beneficiado dessa concorrência.
1: Portanto, é uma falácia à complementaridade.
2: Para mim, é. quem me conhece sabe que venho a dizer isto há muito tempo, estou convictamente. Eu, por exemplo, verificava, por exemplo, aqui nesta região, mas às vezes as condições em que os nossos utentes iam realizar exames complementares, as condições físicas dos locais em que iam não eram grande coisa. E porquê que não eram grande coisa? Porque não havia concorrência. Mesmo com fracas condições físicas, se os doentes de lá tinham que ir, não era preciso gastar dinheiro nisso. Os doentes sujeitavam-se às condições. Se houvesse concorrência, aí estou convencido que iam tentar criar melhores condições para os utentes.
1: Muito bem, meus senhores, chegamos ao final. Dr. Gil Barreiros, Dr. António Mendes, agradecer-vos terem aceitado este desafio de integrarem este painel de forma mensal aqui na Rádio F, com início nesta temporada. Vamos fazer agora um interregno durante os meses de verão. Naturalmente foi um gosto tê-los aqui durante estas 4 edições do programa Saúde 360 e com a elevada expectativa de vos ter aqui logo depois do verão para continuarmos de forma mensal a conversar sobre esta área da saúde que é tão pertinente. Muito obrigado.
0: Obrigado.
1: Bom dia, boa tarde já passa do meio-dia. Muito obrigado.
2: Obrigado. Boa tarde.

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